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0: Nós já estamos por cá.
1: Nossa, que
0: não prontiva para mais um dia, porque hoje eu estou na preguiça. Aos ouvintes e aos cadeiras cativas, bom dia. José Carlos, Ana Mara, Claudileia, Robson, Eliomar, Nando Júnior, bom dia. Cleide, bom trabalho, fico com Deus e até amanhã, se Deus quiser. Estou aqui de boa na cama aí. Já levanto. Beijo, pode, beijo. Pode. Sônia, André Carrona.
1: Beijo, meu amor. Deixa eu mandar um beijo pro Sérgio também, lá em Cachoeiro, Capemirim. Beijo, meu amor. Ótimo dia. Alô, bom dia.
2: É gol!
1: Vixe Maria, é gol, é gol. Tá bom. O povo quer me matar de susto. Marcos Presta.

se foi. Hã? Ou não foi? Tô indignada. Oh, meu Deus do céu. Tadinha da bichinha. Beijo, meu bem. Bom dia pra você, tá? Tá indignada lá. É de amor.

0: Ouvindo Zé Carlos, ó.
1: Ei, Zé Carlos. Bom dia, amigos e amigas da Litoral FM. É isso aí, minha gente. Boa semana pra todo mundo, com saúde, trabalho, né? Cuidado quando tiver pra rua fora em locais meio desertos. Bom, que é um negócio aí, eu sei que pelas reportagens tá feio.
0: Tá feio
1: bom,
0: mesmo.
1: É isso aí, passando pra desejar tudo de bom pra todos. Obrigada. Soninha, Vera, Rebeca, Rosângela, Lena Mar, Toninho, você, Cleitinho, né? Vai iluminar nossa semana. Um beijo bem grande, minha amiga. Fica com Deus aí.
0: Beijo, meu amor. Ótimo dia pra você também, viu? O Wellington Reis tá ligado com a gente. Jovanilson, fala comigo, Jovanilson.
2: É, no comando do Cleide, Costa Longa. Bom dia, Cleidinho. É segundo, né? É, Cleidinho, Brasil meteu 5-0, né? Cleidinho, quero mandar um alô pra todo o chofé que tá na estrada. Pro meu pai Josué, lá na Fute, meu, que não perde seu programa. Vamos ali, né, Cleidinho? Correr atrás do leite das crianças, porque na litoral... Eu tô mais que legal. Partiu que ninguém viu. Fica com Deus, queridinha.
0: Valeu, meu bem. Beijo. Beijo pro Cláudio José de Nova Carapina 2. Luiz Amendoim também ligado com a gente. Fala comigo, Luiz. Ai, cadê o Luiz? Tá aqui. Achei. Vixe, é um cachorro latindo lá.
3: Bom dia, com muita paz, amor, alegria, que Deus abençoe nosso dia. Uma segunda-feira, uma semana abençoada. Tá para todos meus amigos ligados na litoral, tô na litoral, tô legal. Um abraço, meu amigo Pedro, entende, velho, por meu amigo Lemar, minha amiga Rebeca, meu amigo Alessio, todos ligados na litoral, meu amigo Pezão Itapina, ligado na litoral, só da litoral, e gera sempre para não esquecer de ninguém. Um abraço para todos que é deles cativa, já ligado de norte a sul do Espírito Santo, só da litoral, tô na litoral, e eu tô legal. Uma semana e um mês abençoado para todos nós. Ihu!
0: Valeu, meu bebê. Beijo, ótimo dia. 5 e 14.

Olá, queridinha Costa Longa, bom dia, diretamente da Chuveira Tampirim, Gato Fritz, já na segunda feira abençoada, mandando uma lupa pra Xena, Mônica, minha vida, Verindo, Pura Pura, Chibinha, Gil, Marcos Bob, Nando Júnior, Márcio Pintor, Fulano Lenha, Duna Mel, Zé Palobina, para Leomar, para Gigante, para Serginho do Porto de Mola, Aliança, para Daniel, Coleiro de Tuil, para a Turma de Una, Municipal de Cachoeira Alta.

0: muito legal nessa segunda-feira abençoada, Caninha. Vamos trabalhar.
1: Vambora, tô pronta, prontíssima já. Aliás, já tô acordada desde cedo.
2: Bom dia, Caninha. Aqui é o Jacques.
1: Ei, Jacques.
2: Partiu Conceição da Barra.
1: Opa,
2: aqui de time nesse tapetão preto aqui, Vila Litoral, que é muito mais que legal. Manda aquela música de Amado Batista, qualquer um aí,
1: qualquer
2: pra começar
1: dele,
2: o
1: né?
2: dia nosso aí.
1: Tem alguma na programação?
2: Na Litoral, tô mais que legal. Fui,
1: valeu,
2: partiu, vambora, doidinha, comigo de carona. Legal,
1: vamos,
2: obrigado.
1: Vambora. Ainda mais pra...

dia, bom dia, flor do dia. Eu na Mara de Bicanga. Um bom dia aí pro grupo Cadeira Cativa, pra Soninha, pra Claudineia, Zé Carlos da Inglaterra. Que tenhamos uma linda e abençoada semana. Ó, passei na prova, viu? De 30 questões, acertei 28. Graças a Deus. Boa

0: Oi, Cleidinha. Oi, Solzinha. Bom dia, meninas. Minhas lindonas. Passando aqui para desejar uma boa segunda-feira de trabalho. Obrigada, na presença de Deus, na graça, né? Na proteção dele. E eu sou Ursa Litoral. Tô indo trabalhar com fones no ouvido.
1: Bora.
0: E vamos que vamos, né? Um beijo, minha linda.
1: Beijo,
0: bom
1: minha linda.
0: Dia.
1: Bom dia. Tudo de bom pra você.
2: Bom dia, bonita. Aqui é a Praxedes, passando para deixar o meu bom dia para todos que estão ligadinhos na Litoral. Pro meu amor Antônio, pra Duda Mel, pro grupo Cadeira Cativa, de A a Z, pra não esquecer de ninguém. E tamo junto, hein? Sempre ligadinha na melhor, na Litoral.
1: Arrasou, meu bem. Beijo pra você, viu? Ontem eu passei aí, em Alegre. Ai, gente, que delícia, né? Rodei ali tudo, ó. Iuna, Alegre. Não lembro mais nada? Cachoeira do Itapemirim. Nossa Senhora, não lembro mais não. Tem um monte de cidadezinhas assim, muito legal, muito bacana. Adorei, adorei. Fim de semana maravilhoso. Ei, Valdemir, bom dia.
3: Ei, Cleide, bom dia. Então.
1: Então.
3: Como é que foi o final de semana?
1: Nossa Senhora, maravilhoso.
3: Foi bom?
1: Foi.
3: Ótimo. Meu também, foi 10.
1: Graças a Deus.
3: Então, que Deus possa estar aí abençoando essa segunda-feira, início de semana. Tá? E o restante aí que Deus possa tomar conta, certo?
1: Certinho.
3: Beijo e abraço pro pessoal da Cadeira Cativa, especialmente você, Rede Sol, pra minha filha Nilva Carolina, pra minha mãe Nilva da Penha.
1: Arrasou.
3: Beijo, Litoral.
1: Beijo, ótimo dia, tá? 5h25, que dure para sempre. João Paulo e Daniel.

0: bem de manhã pra você que sintoniza Litoral FM, viu, meu amigo Brumatti de Colatina, tudo de bom pra você. Matheus Trevisani, alô,
1: bom dia. Bom dia, Cleide. Matheus Trevisani, frio um pouquinho à noite, amiga, né? Tá quente outro dia. E hoje começa hoje. Mas você todo dia Litoral, boa semana, Sus.
0: Valeu, beijo pra você, ótimo dia. Rebeca, fala comigo, Rebeca.
2: Bom dia, Cleidinha. Uma segunda-feira novíssima pra nós, novo mês, muita paz, muitas bênçãos, saúde pra todos nós. Sou Rebeca Andrade, de Colatina. Abraço pra toda a cadeira cativa, tá? De azeite pra não esquecer ninguém. Ontem foi aniversário da minha filha, Gabriele, mais conhecida como Bibi. Então, parabéns, minha filha, mamãe e toda a família, amamos você. Beijo, beijo, Cleidinha, bom trabalho, beijos.
0: Beijo, meu amor, ótimo dia. Parabéns aí pra filhota, tão bom, né? Silvio Castro de Veracruz também tá ligado com a
3: gente. Bom dia, Cleidinha. Ótimo dia pra nós, Cleidinha. Partiu, segundou, Cleidinha.
0: Vambora.
3: Meio atrasado, não tô atrasado, como sempre, mas meio atrasado. Ótimo dia pra nós, Cleidinha. Na Litoral eu tô legal, Silvio Castro de Veracruz, Cleidinha. Manda um abraço aí pra mim.
0: Valeu, meu anjo, um beijo gostoso pra você, viu? Tudo de bom, bom dia, me leva aí de carona, vambora. Vanja, alô.
4: Bom dia, Cleidinha, bom dia, sol, bom trabalho, meninas maravilhosas, segunda-feira, uma semana cheia de bênção pra vocês, e seja bem-vindo de junho, né, Cleidinha?
0: Isso.
4: Bom dia pra todo o grupo Cadeira Cativa, pra todos os ouvintes da Centro, sem ninguém. Beijo, Cleidinha, beijo, sol, vamos lá, tá aí.
0: Valeu.

0: acordou também.
1: Bom dia, Cleidinho Costa Longa. Bom dia, Sol. Também. Amigos da Rádio Litoral Cadeira Cativa. Começando bem, né? O mês de junho. Que seja um mês abençoado para todos. Ouvindo aqui a Rádio Litoral de bem com a vida. E que tenha uma semana positiva, trabalho glorioso. Estamos juntas aqui, aí, sempre na Rádio Litoral. Muito obrigado.
0: Valeu. Osera Siletes de Flechal, beijo lindona, abençoada semana para você também. Ei, Marcinha, bom dia.
2: Olá, Cleidinha, bom dia com alegria. Sou a Marcinha Brite de Resistência Vitória. Quero mandar um alô especial para todo o grupo Cadeira Cativa, Fernando Duque e toda a equipe litoral. Na litoral, estou legal.
0: Arrasou. Beijo pro Leonardo também, tudo de bom. Rosângela Bernardone do São Miguel. Tá frio aí, Rosângela?
3: Bom dia, Cleidinha. Aí. Bom dia, Sol. Aqui. Tudo bem com vocês? Sou eu, Rosângela Bernardone do bairro São Miguel em Colatina. Deixa eu mandar um bom dia para vocês, para todos da Cadeira Cativa, meu esposo Paulo, para todos a família Bernardone, todos os ouvintes. E beijo, Cleidinha. Tenha um ótimo início de semana.
0: Para nós, meu amor. Beijo gostoso para você. Dá um beijo em Paulo aí, viu? Tudo de bom. Beto, bom dia.
4: Bom dia, Cleidinha. Beto Penitente Colatina. Junho trará esperança, trará paz, trará fortalecimento, trará providência, trará novos recomeços. Junho será um mês de bênçãos. Bom dia, minha amiga.
0: Bom dia,
4: Luiz Amendoim. Bom dia, Leomar de Linhares.

0: dia da semana? Jamais. Antônio, bom dia.
1: Bom dia, Cleide. Bom dia a todos os ouvintes. Antônio de Alto Laje, o gato branco charmoso.
0: Branco.
1: Um cheiro pra todo mundo, uma boa cheiro. Semana pra nós e um início de mês de junho. Maravilhoso, com muita festa junina. E um abraço a todos.
0: Valeu, meu bem.
1: Viva São João, na Litoré, eu tô mais que legal.
0: Viva São João, isso mesmo. Deixa eu ver quem mais tá aqui. Alô,
2: olá, bom dia. Aqui tá falando é a Cidinha de Alegre Espírito Santo. Tô aqui varrendo rua e ligadinha na Litoral.
0: Oba.
2: Na Litoral, eu tô mais que legal.
0: Arrasou, meu amor. Um beijo pra você bem especial, tá bom? Quem mais tá com a gente aqui? Deixa eu ver. Nilo, ei Nilo, bom dia.
3: Bom dia Cleidinha, minha querida. Forte abraço. Bom dia, um abraço bem apertado pra Velho Pula Pula. Bom dia, minha namorada Vanessa, meus familiares, meus amigos de Concórdia, meus amigos de Rio Novo, geral e Zaracém. É, Cleidinha, você passeou, então passou também em Rio Novo. Você passou em Cachoeiro, passou pela BR.
0: Passei.
3: Rio Novo, você depois de Enconha. Cidadezinha muito pequenininha.
0: Mas é isso aí,
3: um abraço,
0: aqui,
3: um beijo carinhoso pra você, pra todos os ouvintes, geral e de Zaracém, pra não esquecer de ninguém. Uma ótima segunda-feira para todos. Beijo,
0: valeu,
3: fui.
0: Bem. Beijo, ótimo dia. Batoré também tá ligado com a gente. Alô?
4: Ei, Cleidinha, bom dia, bom dia. Batoré aqui do Linhares. Com a fé em Deus aí. Vamos dar início a mais uma viagem aí, em busca ali do Mato Grosso.
0: Nossa, vamos embora
4: agora do
0: Mato
4: Linhares
0: Grosso.
4: Aqui com a fé em Jesus. Um abraço para todo mundo aí da Litoral.
0: Arrasou, meu bem.
4: E boa semana.
0: Obrigada.
4: Com Deus aí a todos.
0: Pra nós, valeu. Um beijo especial pra você também. Vai com Deus, volte com ele.
5: Bom dia a todos, meus amigos.

0: Beijo, litoral. Obrigada.
1: Beijo, valeu, meu bem. Márcia Mendes também tá ligada. Elias, em Jaguaré. Elias,
2: bom dia, Cris. Sou Elias Quartesã de Jaguaré. Quero curtir o amor de Amado Batista aí. Ofereço para Vera Pula Pula, Das Lopes, Queimadinho, Lena Mara, Cidre, Gabigol, Sônia, Claudineia, Leomar de Linhares, para você, para Diesna e para Sol e para todos os ouvintes de Cadeia Cativa. Tô na litoral, tô legal. Um abraço, queridinha.
1: Beijo, meu amor. Ótimo dia. Olha ele aqui chegando. Ei, desgrama, sou. Segunda-feira sem Amado Batista? Nem segunda é.

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0: Bom dia, Pedinho. Bom dia, ouvintes da Litoral, a Toalete Curatina. Eu tô passando aí pra desejar essa segunda-feira, foi do dia abençoada, começo de junho aí pra todos, a Rebeca Andrade, vereador Pula Pula, Luiz Anzim, o Marobá também está ligado na Litoral, todos os camelógrafos, todos os professores da Seja Pedro Itália, tudo ligadinho. E pra cadeira cativa do modo geral, aquele abraço, uma ótima segunda-feira.
1: Você também, meu anjo. Um beijo. Beijo pra Maria Cristina Mariel de Mata da Serra, o esposo Vanderlei. Estão lá ouvindo a gente. Val Baiano, um beijo pra você. Geovan Soares também tá ligado, mandou fotinho e tudo. Ai, adorei, viu? Deixa eu ver. Segundo o Cleide, bora pra mais uma semana abençoada e um abraço, um beijo da minha esposa maravilhosa, Sandra. E vamos ali na área da Vale pra mais uma jornada. É isso aí, Geovan. Bom dia de trabalho pra você, viu? Quem mais? Diel de Vila Velha tá lá ligado com a gente também. Bora, Diel. Bora, rapaz. Fábio Araújo de Bela Aurora, um beijo. Agulhão de Marcílio de Noronha, bom dia.
2: Bom dia, bom dia, bom dia, Cleide. Passando para dar aquele alô na segunda-feira, primeiro dia da semana e do mês também, né, Cleide?
1: Isso.
2: Vou te falar uma coisa também. A Sol tava inspirada, Fábio, hein?
1: Tava, né?
2: Ela tocou 3 sambas da melhor qualidade. Ela colocou no ar pra nós lá.
1: Sério?
2: Ótimo dia, ótima semana pra nós. Papai do Samba abençoe.
1: Amém.
2: Salve, samba.
1: Salve, samba. Marcinho. Um beijo, meu amor. Bom dia. Vamos lá pra Colatina de novo, falar com ele. Aguimar, o Rato.
3: Oi. Bom dia, Cretinho. Bom dia, Deus. Bom dia, dia. Que esse dia seja muito abençoado. É uma semana de muita luz e alegria. Paz e bem a todos, que Deus nos acompanhe sempre. Aquele beijo para a Morena Lobo e um bom dia para todos que estão ligativos no litoral dessa linda manhã. Paz e bem.
1: Valeu, meu bem, um beijo para você. Beijo também para ele, Sérgio Gonçalves, ei, meu amigo português. Cadê? Sérgio.
4: Bom dia, Cleide e ouvintes da Rádio Litoral. Que este dia comece com muita paz, saúde e esperança no coração de cada um. Hoje, de maneira especial, quero deixar um abraço carinhoso para todas as crianças pelo Dia Mundial da Criança.
1: Hoje,
4: que nunca lhes falte amor, proteção, alegria e oportunidade de sonhar. As crianças são um presente de Deus e uma luz que ilumina nossas vidas com a sua inocência, sinceridade e felicidade. Que possamos cuidar delas, valorizá-las e aprender todos os dias com o seu jeito puro de enxergar o mundo. Um feliz e abençoado Dia Mundial da Criança para todas elas. Que Deus abençoe cada família e derrame muitas bênçãos sobre todos nós. Tenham um excelente dia.
1: Azul,
4: beijos
1: meu bem.
4: E abraços. Fui.
1: Um beijo. Nossa, que lindo.

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0: pra você. Rony Von também tá aqui, ó.
1: Bom dia, Cleidinha. Costa Longa. Bom dia, pessoal também, que daqui a pouquinho tá chegando aí. Bom dia pra toda a galerinha da Litoral. Pra todo que estiver ouvindo aí. Especialmente pra você, Sol. Você continua sendo essa pessoa. Legal aí. Especial.
0: Obrigada, meu bem.
1: Bom dia.
0: Azul, beijo pra você. José Miguel, do Patrimônio da Penha, lá no Caparaó. Eita, eu tive aí. Ai, que coisa boa. Um beijo. Elias Dutra e José de Anchieta, tá ligado com a gente. Quem mais? Girlando Xavier, de Cariacica Sede. Um cheiro, meu anjo. Quem mais aqui? Deixa eu ver aqui. Bob Billy também tá aqui com a gente. Bom dia,
2: 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Bom dia, Cleidinha. Aqui é Bob Billy. Passando pra mandar um abraço aí pra toda a galera que está ligado na Litoral. Mandar um abraço aí pro meu primo o Claudinho Jair. E desejar a todos uma ótima semana abençoada e vamos que vamos. Aí, Cleidinha, aquele abraço, minha amiga, tamo junto, tamo na Litoral, tamo mais que legal e vamos que vamos.
0: Bora que bora, meu bem. Ó o Antônio,
3: Bom dia, Cleidinha.
0: Quanto tempo.
3: Uma boa segunda-feira, uma boa semana a todos, com muita paz e muita saúde. Aqui, Antônio Pavese, tocando bonde pra Linhares.
0: Bora,
3: ouvindo Linhares. A Litoral. Só com vocês aí, meninada. Um abraço pra todos.
0: Deus. Valeu, meu anjo. Um beijo gostoso pra você e pra todos aí, viu? Venho com Deus, tá? Vem ou não vai, né? Tá indo pra Linhares. Quem mais? É Adalberto Souza em Jabaeté. Ailton, bom dia.
4: Bom dia, Cleidinha. Bom dia, meu amor. Segundou, Cleidinha.
0: Segundou.
4: Agradecer a Deus por tudo, Cleidinha. A gente tá vivo, tá acordou com saúde, Cleidinha. Sim, bom dia. Inclusão, hein? Empatou, tá bom, hein?
0: Emplatou,
4: e
0: tá
4: o Brasil, pô, vamos que vamos, Cleidinha. Bom dia, meu amor.
0: Valeu, coisa linda.

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0: cafezinho, esperando a Ana Paula, né, a digníssima, chegar pra gente tomar café junto.
1: Isso aí.
0: E lembrando de ontem, né, pros antes, fica triste não.
1: Fica triste não.
0: Paquetá, Paquetá arrasou, viu? Só passa açucarado lá na seleção. Vai dar certo, tá, Cleidinho? Eu acredito, tá?
1: Eu
0: e vamos que vamos ligar na Litoral, porque na Litoral é muito mais legal.
1: Valeu, meu bem. Um beijão pra você. Tairone, bom dia.
2: Bom dia, Cleidinha. Bom dia, ouvintes. Ótima semana para nós. Uma semana abençoada. A produção divina, positiva.
1: Positivo.
2: Vamos pra cima, depois de um final de semana maravilhoso de família na roça. Nada é melhor, né? Mas, de tudo que é bom dura pouco, voltamos para a realidade.
1: Vamos voltar, pezinho no chão, isso mesmo. Beijo pro Marcos Gargamel em Jardim Camburi. Ele também, Wanderson.
3: Bom dia, bom dia, bom dia, Cleidinha.
1: Bom dia,
3: só que tá quase chegando por aí. Wanderson Silva já ouvindo a Litoral. Nessa segunda-feira maravilhosa.
1: Isso.
3: Cleidinha, Sol. Hoje eu quero trazer uma frase aqui da autora aí da série do livro Harry Potter.
1: Ai, adoro.
3: Da J.K. Rowling.
1: Ah.
3: É impossível viver sem falhar em alguma coisa, a menos que você viva tão cautelosamente que talvez nem tenha vivido de fato.
1: Maravilha.
3: Bora viver, bora aproveitar a vida, bora arriscar, bora acertar. Se errar também, te continua.
1: Tá tudo certo.
3: Estamos aí, né?
1: É isso mesmo. Obrigada, meu bem. Arrasou, arrasou. Flávio, vamos lá rapidão.
4: Bom dia, Cleide. Bom dia, Sol. Aqui é o Flávio de Leiria, passando para desejar um bom dia para todos os capixabas. Vamos para cima, que é meio de Copa, né? E aí, o que você achou ontem daquele Palmeiras?
1: Então...
4: O VAR anulando aquele gol logo depois de ter confirmado.
1: Ixi, Maria. Não vi nada. Não vi jogo, não, gente. Não vi jogo nenhum. Tava muito cansado, porque eu tive um fim de semana muito frenético. Eu apaguei cedo, não sei de nada que aconteceu, tá? Eu sei por vocês, né, que estão me falando aí, agora assisti mesmo, ai, ai. William Moura, um beijo pra você. Hermes, bom dia.
5: Bom dia, Cleidinha, bom dia, Sol. É o Hermes aqui de Santo Torquato. Segundou, manda aquele alôzão pra minhas filhas, Daiane, Raniele, minha amiga Andréia ali de Bacílio de Noronha, minha amiga Tatiane, motorista da 331, meu amigo Anilson, meu grande amigo Rubinho, motorista de aplicativo de Cobilândia, o Nojo. Motorista Geraldão da Praia Sol. Para todos os vídeos da Litoral, porque na Litoral nós estamos mais que legal. Valeu!
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1: Eu adoro essa música. Na voz de César Menotti e Fabiano, que eu amo. Sempre seu homem. Bom dia.

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isso aí, tudo de bom pra você que tá aí coladinho no litoral. Ainda não sei quem é que já deixou bom dia dele, quem é que não deixou, mas você sabe que quando, né, primeira coisa, primeira mensagem que eu... Que eu acho aqui falando bom dia, Dani, é dali que eu começo meu dia, porque eu preciso, meu combustível. Eu posso chegar aqui com muita alegria, muita energia, muita felicidade, dando um sorriso, bom dia pra todo mundo, desde a recepção pra cá, aliás, desde o ônibus pra cá. Mas se você não tiver aqui,

0: Esse dia fica maravilhoso, essa semana fica bem demais, porque é na segunda que tudo começa, né, gente? Se você não começar bem, não tem jeito de chegar lá no final da semana com a consciência limpa, a consciência bem tranquila, que você fez o que pode, com o que tem, onde você está, não é isso? Então bora lá. 7:01, vamos começar com 45 minutos de música, nosso Litoral Rádio Show, como é de praxe, mas você sabe que dá um up no dia, né? Então bora!
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1: É isso aí, 45 minutos de música aqui na Litoral. É sempre bem legal ter você por cá, viu? Se engana não, a gente ama ter você por aqui. E é claro que você vai fazer a sua participação, né? Vou deixar seu bom dia, porque é sempre muito melhor começar com seu bom dia. E falando nisso, hoje vamos começar mais um mês, né, gente? É mês de junho, vem aí as festas, as comidinhas tão típicas, né? Do mês de junho e julho também, porque às vezes as festas se estendem, né? Até julho. Então, começando junho com aquela alegria toda, hoje é dia da imprensa, hoje é dia de Caxias, também é a primeira transmissão de TV do Brasil, foi também no dia 1º de junho, sabia disso? Pois é. E a Semana Mundial começa, né? Semana Mundial do Meio Ambiente. Vamos ver no outro calendário, ver se colabora, ou corrobora, ou adiciona, né, alguma data aí diferente. Deixa eu só dar uma olhadinha aqui. Junho de 2026, aí, pronto. Então, esse dia primeiro comemora-se aqui. Dia Mundial dos Pais também, olha isso, né? Junho de 2026, hoje é primeiro, é Dia Mundial dos Pais, Dia Mundial do Leite, início do Junho Vermelho, que, né, que é sobre a doação de sangue, início do Junho Verde, que é proteção do meio ambiente. Essa semana é a Semana do Meio Ambiente, são as escolas, né, vão fazer algumas atividades, com certeza. Dia também é Semana do... Aliás, é dia da imprensa, como o outro calendário falou, dia de São Justino, aí completou, né? Que legal, gente, um abraço pra você coladíssimo aqui na Litoral. 7:11, quem tá por cá, primeira pessoinha aqui a deixar bom dia, Dani, foi quem? Foi o Léo Prati. Oi, Léo, bom dia pra você, queridão. A Jocelane veio logo atrás, segunda-feira, bem-vindo junho, que seja um mês maravilhoso e regado de realizações, que não nos falte fé, amor, alegrias constantes, paz na alma e bênção sem fim. Amém pra isso, Josi. Obrigada. Anderson, lá do Planalto. Bom dia, Dani, que tenhamos uma semana abençoada. Também amém pra isso. Vanderlei do Vila Maria. Bom dia, alegria, muita paz e saúde. Também falo amém, né? Assina embaixo. E você, Matheus Trevisani, como é que você tá? Bom dia, boa semana.
2: Bom dia, amiga Dani, aqui nessa manhã. Matheus Tenerife, tô aqui vendo rua, amiga, trabalhando, né?
1: Verdade.
2: Quem trabalha, Deus ajuda, né?
1: Isso aí.
2: Capaz, ganha frete. Friozinho essa noite, tá? Fé, doutor Júnior. Ontem, sabe? Ontem tinha tanta gente, né?
1: Sério?
2: A Tuguita tá bom, você tô de litoral,
1: tá,
2: viu?
1: Tá bom.
2: Uma boa semana, nós todos,
1: isso,
2: né?
1: Aí.
2: Seja bem-vindo, mês de junho também. Seja abençoado para nós todos.
1: Valeu, obrigada.
2: Litoral, tô legal.
1: Bom dia. Eliezer, bom dia, Dani. Bom dia, abençoado, que seu dia seja guiado pela fé e cheio de coisas boas. O nosso, queridão, e o da sua família também. Oi, Dani. Meu filho tava no carro, né, indo pra escola, ligado na Litoral. Ele ama a Litoral e agora já tá lá, né, com certeza. Obrigada, querida. É, só que você não colocou o nome dele aqui, né? Colocou ele, tá no carro indo pra escola, mas como é o nome dele que você não colocou? Eu não sei. Um abraço, Pamela. E a Jocilene no Interlagos, né? Bom dia. Agora ela pediu pra trocar de trilha. Pronto, já abriu o caderninho, né? Então vamos trocar de trilha agora. Vai lá aí. Estão de aniversário hoje, Dani, o meu primo Vitor Rony Ribeiro, lá do bairro Conceição, e também minhas amigas, Beonela, realmente, essa é a pronúncia, Beonela, tem certeza? Que o corretor não te deu uma pernada? Aproveita que eu tô falando e vai corrigindo, tá? Porque aqui no seu que você mandou tava Beonela Tesse, do Interlagos. Ah, eu pensei nisso, mas não, vou deixar ela corrigir. Brunella, o corretor dando pernada em você logo cedo, né? Então, Brunella Tesse, do Interlagos. Catherine Canissali, tá? Vulpe, lá do bairro, né? Ela disse que não sabe qual é o bairro, não. Não sei qual é o bairro, dele, mas ela tá aniversariando, então tá bom. Então, vamos lá pro primo Vitor e as amigas Brunella e Catherine. Estão aniversariando hoje os três e a gente come esse bolo de três andares, né? É isso aí.

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1: Bom, tá aí, né? Foi por conveniência. Música da Marília Mendonça, mais um dos seus decretos reais, né? E esse sucesso foi lançado oficialmente em janeiro de 2021, gente. É, a faixa escrita pela própria cantora, ela que era uma compositora maravilhosa, começou, né, na carreira, a ter fama, compondo, né, as músicas, e depois ela teve coragem de cantar. Ainda bem que ela teve essa coragem, né, gente? Porque abriu, assim, um espaço grandão. Ela teve, enquanto pôde, ela teve um sucesso maravilhoso. Foi um meteoro. Ela, além do Luan Santana, ela também devia ser chamada de meteoro. Subiu a estrela, né? Daqui a pouco virou estrela. Fazer o quê? Então, a faixa escrita pela própria cantora foi posteriormente integrada no EP Nosso Amor Envelheceu, né? E lembrando, né, que a Marília Mendonça, ela faleceu ou morreu no dia 5 de novembro de 2021, aos 26 anos, novíssima, né? Vítima de um acidente aéreo. E a queda da aeronave ocorreu na zona rural de Piedade, de Caratinga, interior de Minas Gerais. E deixou todo mundo aí na saudade, né? Órfão de um talento tão grande. 7h24, um abraço pra você que tá colado aqui na Litoral. E aí, a Indiex tá coladinha.

0: com a gente? Fala comigo, bebê. Bom dia. Bom dia, bom dia.
1: Bom dia, bom dia, bom dia, minha hashtag Rainha Fitness, lindeza da minha vida.
0: Oba!
1: Pois é, iniciamos junho. E adivinha quem está? Quem é o mês de quem?
0: Quem
1: fazer
0: quem?
1: Aniversário esse
0: quem?
1: Mês?
0: Quem será?
1: Quem? Eu, né? Claro, né? Mas é bem finalzinho, né? Dia 27.
0: Lá, dia 27.
1: Mas já tem uma dor nova, né? Comecei hoje que tem uma dor nova. Uau. É a dor dos 48.
0: Eita!
1: Boa semana pra nós, meu amor, lindeza.
0: Eu acho, né, na minha humilde opinião, que depois que a gente passa dos 30, dos 40, entra nessa faixa dos 80, eu acho que as dores vão diminuindo, assim, dores, outro tipo de dor, não é dor física, né, certas dores diminuem muito, né, porque chega a maturidade, com ela vem, né, a criatividade de outras formas, né, vem também o jeito de fazer as coisas da maneira madura, mais assertiva,

e não querem fazer outra coisa senão te atrapalhar, né? Então, eu acho que algumas dores vão embora. Outras dores, principalmente as físicas, começam a chegar. Ai, meu Deus. Mas aí a gente, né? A gente é poderosa, a gente é, né? A gente é daquelas que fazem atividades físicas, então a gente supera, né? Não, quem não supera uma dor, uma dor física de academia, quem supera aí, supera tudo, né? Não. Então, um abraço, querida. Obrigada, viu? Por estar colada sempre conosco. Bom dia, Dani. Manda um bom dia pra minha filha Gigi, Neto Brian, Genro Ezequias e todos os ouvintes da rádio. Que Deus abençoe nossa semana. Amém. GG do ABC Paulista, colada na gente pelo app. 7h26. Segundo, você sentiu, né? Segunda-feira começou dessa forma, essa vibe maravilhosa, essa energia boa fluindo aqui em 96.9. É pra você. Bora começar muito bem essa segunda. E ó, videozinho já tá no status, tá? E você que gostaria muito de visualizar, vai lá, dá uma visualizada, larga um coraçãozinho verde pra nós lá no nosso status. Você é nosso convidado especial sempre. E tem uma frase legal pra começar a semana aí nesse vídeo, que tanto tá no status, quanto vai estar lá no story daqui a pouquinho, tá? É uma frase do Bruce Lee, gente. É, ele que morreu cedo também, né, num acidente em cena. Né, que tava gravando um filme, mas o filho dele também morreu em cena, né? Ele tava assim, ele não tava especificamente em cena, mas na época ele tava gravando um filme, o Bruce Lee, quando ele faleceu, teve um aneurisma, né? Já o filho dele não, o filho dele morreu em cena, né? Foi uma arma, esqueceram lá, alguém esqueceu um, né? Tirou as balas da arma, esqueceu que fica uma sempre na boca, né? Então, quando eles fizeram a cena, ele levou um tiro e faleceu. Bom, esse foi o filho do Bruce Lee. O Bruce Lee morreu de aneurisma. Mas também, na época, estava fazendo o filme. Então, tudo ligado, né? Mas ele deixou umas frases bem bacanas, tá? Uma delas eu falo hoje aí no nosso, né, no nosso videozinho do dia. Bora lá!

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1: E com Israel e Rodolfo, hoje não, a gente encerra, né? Aqui, ó, mais um 45 minutos de música dentro do nosso Litoral Rádio Show. Você sabe que começa às 7, termina às 10, né? Então, gente, a internet hoje tá uma uva. Até agora ainda não carregou nem o story, nem o status. Mas eu já vou te falando que é pra você mandar pra gente aí as suas fotos, né? Suas cenas de final de semana, pra gente poder, né, arrasar aí no nosso status hoje. Tudo bem? Então tá bom. Agora, quem foi lá dar uma olhada, aí não visualizou, você... Ah! Oh não! Fui excluída da Litoral, gente! Aí eu mandei mensagem pra ela assim, calma, filha, ainda não atualizou, né, Badu?
2: Ô, moleque. É. Assim você me mata do coração, logo assim, meu financeiro. Eu tô louco, postou, cadê que tá
1: aparecendo? Cadê? Claro que não, né? A gente não exclui ninguém, gente boa. A gente só exclui quem, né? Quem realmente dá motivo, tá? Quem dá motivo, passa dos limites. A gente já dá lança um aviso e a pessoinha continua fazendo, né? Bobagem. Manda outro aviso, a pessoa continua fazendo, aí é excluído, tá? É bloqueado. Mas você só dá alegria, mulher. Um abraço pra você. Gesiele do Jocap 2, bom dia pra você também. Oi, Paulino! Fala aí, galera da OR Construção. Fala aí.
3: Bom dia, pessoal da Litoral.
1: Fala aí.
3: Ah, aqui é Paulino de Araújo. Eu queria mandar um bom dia para meus colegas de trabalho.
1: Uhum.
3: Para o Beca, o Pedreiro Beca, para o Chupinga, para o Gago.
1: Uhum.
3: E também para o pessoal da OR.
1: Beleza.
3: Igor, Breno, Tito. E para o engenheiro Bruno também.
1: Tá bom.
3: Bom dia a todos da Rádio Litoral.
1: Valeu.
3: Pra ficar legal.
1: Pra ficar legal, né? E pra ficar legal, hoje tem, né, recolhimento de entulho. Vamos falar com os caçambeiros, né, de plantão. Os operadores ali, ó, e tudo mais. E os motoristas. Oi, Marquinho Lobo Mal. Fala aí, bom dia.
4: Bom dia, Dani. Marquinho Lobo Mal.
1: Bom dia
4: com Jesus a todos aí.
1: Essa aí.
4: Segundou, hein? Sábado a bruxa tava solta.
1: Sério?
4: Foi dois pneus, né? Dois pneus que furou sábado.
1: Eita.
4: Mas graças a Deus finalizamos ali.
1: Amém.
4: E vamos que vamos hoje. Hoje é ali o Jocafe. E o Santa Cruz.
1: Oh.
4: Embora os caçambeiros da época dormem sujo. Vambora, Marcos Gomes, seu dorme sujo. Tomou banho no final de semana? Vamos que vamos pra cima, Rafael.
1: Olha isso.
4: Nosso operador aí, o Josi Reginaldo, naquele apoio. E o nosso amigo Rafael Laranjinha, se espremer, dá um suco.
1: Eita,
4: vamos que vamos, Marquinhos Lobo Mabuca.
1: Valeu, obrigada, gente. Bom trabalho pra vocês. 7h47, a gente agora encerramos, nós encerramos então os nossos 45 minutos de música e é sempre uma honra ter você por cá. Fica aí, a gente continua o LRS.
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0: Ai, depois José Felipe e Ana Castela, sua boca mente. Quero mandar um abraço pra Gesiele do Jocaf 2. Bom dia, queridona. E avisar que hoje é dia de cenas de final de semana, tá? Então manda pra gente. A Badu já começou a mandar. Dani, filha de peixe. Peixinha é, né? A minha preciosa, gente. Que lindo! Mandou um vídeo da sua menininha também fazendo corrida. Ai, que linda! A Baduzinha. Que legal. Obrigada por compartilhar conosco, tá bom, lindeza? Sucesso pra vocês. Um dia eu corro com vocês. Ainda não, mas um dia eu corro. Bora lá, então, agora ficar bem informado, né? 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
0: Bom, o choro de fome de um bebê de apenas 1 ano e 11 meses foi o estopim para o ataque de fúria que tirou a vida de Eloara de Jesus Isidoro. Ela foi brutalmente espancada e arremessada contra a cabeceira de madeira de uma cama pelo próprio pai. O crime aconteceu no mês de abril desse ano, na zona rural de Aracruz. O caso foi o desfecho trágico de uma rotina contínua de castigo e tortura. É o que descreve a denúncia do Ministério Público do Espírito Santo contra o pai Admilson de Jesus Agapito. A defesa nega as acusações.
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0: A prefeitura de Iuna, na região do Caparaó, publicou um alerta nas redes sociais em que uma tentativa de golpe, na qual os estelionatários estão usando o nome do serviço militar obrigatório do Exército Brasileiro. Segundo a gestão municipal, o objetivo dos criminosos é, mediante uma falsa convocação para o treinamento militar, coletar indevidamente informações pessoais, credenciais de acesso, dados bancários ou outras informações sensíveis dos jovens aptos ao recrutamento.
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0: Bom, a primeira semana de junho começa bombando de empregos no Espírito Santo. São 5.735 vagas abertas para quem busca uma oportunidade de trabalho de norte a sul do estado. São chances para quem quer mudar de atividade ou começar um novo trampo. Além disso, as vagas abrangem cargos para diferentes níveis de escolaridade, como ensino fundamental, médio, técnico e superior, além de pessoas com deficiência. Em São Mateus, são 291 vagas, Linhares, 246 e em Aracruz, 321. Para se inscrever, os candidatos devem procurar uma agência do Cine, que são os órgãos estaduais de intermediação de mão de obra. Daqui a pouco, a partir de 9h20, teremos mais informações.
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0: Casa Grande. Atenção para informações oficiais sobre o novo acordo do Rio Doce. 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

E aí, muito bom dia, que legal que você tá por aqui. Ah, gente, ó só, hoje é dia de você postar cenas de final de semana. Mas vamos adicionar mais uma pitadinha aí, tá? Nesse nosso status. Hoje, você sabe que o Dia dos Pais, oficialmente no Brasil, é o segundo domingo de agosto, né? Esse ano vai cair dia 9 de agosto. Mas, como hoje, estabelecido pelas Nações Unidas, vulgo ONU, 1º de junho, foi estabelecido pela ONU como o Dia Mundial dos Pais. É isso! Se você tiver aí uma foto, né, com seu paizão, como fez a Chemily, né, que teve o final de semana aí com o aniversário do seu Gilmar. Ah, seu Gilmar, ela já mandou foto aqui pro status. Então, se você tem alguma foto com seu paizão, ou quer relembrar, né, matar alguma saudade, tem uma foto aí de muito saudorosa aí com seu paizão, manda pra gente, hoje é Dia Mundial dos Pais. Manda pra gente aí, tá bom? Beleza? Lembrando que um dia do pai, né? No Brasil é celebrado no segundo domingo de agosto, né? O Dia dos Pais, beleza? Então tá bom, né? Dependendo do país, essa data varia, mas o Dia Mundial dos Pais, estabelecido pela ONU, é hoje, beleza? Dia 1º de junho. Então bora, bora lá. Se você tiver uma foto aí, como teve né, a nossa querida Chemily, nossa personal, manda pra gente que a gente manda pro status, tá? Chemily mandou, Giliard Souza mandou aqui uma cena de final de semana, olha! Levou a patroa aí, né, pra uma porçãozinha, musiquinha ao vivo, que legal, parabéns, amei! Badu, já atualizou, tá? Pode mandar, pode me dar uma olhada e quiser, ela já mandou por conta, né? Já atualizou e já tá lá, né, a foto da sua pequena, da sua preciosa, tá? Cristiele Soretama também já tá por cá, bom dia, lindeza! Ela pediu pra postar no status uma foto aí que ela tirou finalzinho de semana com a minha prima que tanto amo, Dani. Ai, que lindas! Obrigada pela contribuição, tá bom? Cristiele de Soretama. Leidiane Belarmino, gateza, meu fim de semana com eles, filho e irmã. Ai, que lindezas! Obrigada por compartilhar conosco também, Leidiana. Obrigada, tá? E você que tá aí colado, se quiser compartilhar uma foto com seus pais, com seu pai ou com, né, com uma cena qualquer de final de semana, manda pra gente, beleza? Sussu, que legal que você tá por cá. Bom dia, gateza. Obrigada pra você também. 8h17.

0: Obrigada, hein? Geia Cura, Diego e Vitor Hugo, que legal, um abraço, gente. Oi, Dejane, bom dia pra você, obrigada por estar coladinho aqui, galera das construções, né? Sempre colados, fala aí, Dejane.
1: Bom dia, Dani.
0: Bom dia.
1: E aí, como é que tá?
0: Tudo bem, graças
1: passando
0: a Deus.
1: Passando pra desejar um bom dia.
0: Obrigada.
1: Uma segunda-feira abençoada pra todo mundo.
0: Amém.
1: E deixar um abraço pro safado do Bolebinho, safado do Maguinho.
0: Tá bom.
1: Vagabundo do Pikachu.
0: Tá certo.
1: Valsimar Vulgo Pikachu. Fala um abraço também pro meu amigo Barbixinho aqui. E pra galera que tá ouvindo nós.
0: Valeu.
1: Uhum. E pra todo mundo.
0: Tá, todo mundo.
1: Aquele abraço.
0: Aquele
1: um bom
0: abraço.
1: Dia.
0: Obrigada, queridos. Bom trabalho pra vocês, uma excelente semana, uma semana produtivíssima aí na obra, tá bom? Ei, Gustinho do aplicativo, Dani, hoje é Dia Mundial dos Pais, muitas saudades, saudades eternas do meu pai, oh meu Deus, né, relembrar o paizão é sempre legal, e também temos saudade enorme do meu paizão, obrigada por tu compartilhar conosco, tá? É, Gustinho do aplicativo. E a Evelyn acabou de chegar, oi, tudo bem com você, querida? Tudo ótimo, meu amor, obrigada por perguntar, tá bom? Tomara que você também esteja muito bem, que essa semana seja ótima. Vai lá no status ou no story @litoralfmnorte, que hoje o videozinho traz uma frase bem bacana do Bruce

0: Lee, pra gente levar a semana com muita expectativa. Tá bom, Evelyn? Dá uma olhada no nosso status. Você que tá aí colado e contatinho da Litoral, dá uma olhadinha. E você que ainda não é, é só pedir pra ser que a gente te adiciona. E você tanto vai visualizar quanto vai participar do nosso status, que todo dia, cada dia de locução aqui na Litoral, tem uma atividade no status, tanto na parte da manhã quanto na parte da tarde. Beleza? Então bora!
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dia pra você coladíssimo na Litoral. 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Então, pode começar a mandar a sua participação aqui com a gente, tudo bem? Então, enquanto você manda, a gente continua com música, mas antes quero mandar um abraço, né? Pro Marcos, o Marquinhos Camp, que tá sempre colado com a gente. Oi, Adriana! Tá no Interlagos, né? Colada na Litoral. Valeu! Já mandou a participação aqui pra gente, né? E a galera que tá dando uma espiadinha no nosso status, já atualizou, né? E centenas de pessoas já passaram por lá pra dar uma moralzinha pra nós. Por exemplo, né? A Tatiane lá do Shell, o Mário do Vila Maria, também o Jean Souza lá do Pontal do Ouro, né? O Iranza, tá no Planalto. A Thali Regina do Interlagos, ela e as Tinas. E já no Interlagos 2 tem Janinho Oliveira. Natália Marques tá no Aviso. Jaciana tá no Movelar. Ana tá em Terra Alta. Lohane tá no Córrego Farias. A Ana tá no São José, né, Ana? Valeu. Daiane tá no Jocafe 2. Que legal. Tem a Terla lá em Cacimbas. Janaína Rodrigues tá colada. Cirleide tá lá no Canivete, coladinha também. Sara tá no Movelar. Ânica tá coladinha com a gente também. Eu acho que é Joparanã, né, Ânica? Valeu. Rosemary Carlesso também tá colada com a gente lá no Pontal do Ipiranga, né? Obrigada. E temos a Adriana Valandene. Eu quero esse churrasco, pelo amor de Deus. Bom dia, maravilhosa. Bom dia, lindeza. Sua parte você já tá fazendo, né? Quer deixar direitinho aqui a sua participação. Senha corretíssima, nome completo, bairro, telefone, tudo na mesma mensagem. Captou a mensagem, né, lindeza? Ótimo. E o Marlilson acabou de chegar, né? Galera da Central de Ambulância colada aqui em Soretama, né não, Marlilson? Valeu. Bom dia pra você. Já viu o videozinho no status, né? Então tá bom. Lembrando que hoje a gente tá abrindo, né, o nosso status não só para as suas cenas de final de semana, mas como hoje é Dia Mundial dos Pais, estabelecido pela ONU, a gente vai abrir espaço pra você mandar uma foto com seu paizão, pode ser? Né? Lembrando que o Dia dos Pais é só no segundo domingo de agosto, mas como é Dia Mundial dos Pais, de acordo com a ONU, a gente está abrindo espaço para você mandar foto com seu paizão hoje, beleza? Então manda aí, que por aqui a gente continua com Periclão e Ana Castela. Simplesmente acontece.

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1: 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E você colado, além das ofertas, também já curte 45 minutos de música direto.
3: E depois.

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0: Sonho de amor. E você aí, ó, colado. Que amor você colado na Litoral. Obrigada, tá? Um abraço pra Joelma, que tá lá no Movelar, maravilhosa. Quero desejar um bom dia a todos e que esse mês seja repleto de alegria e amor. Amém pra isso, lindeza. Obrigada. Evelyn Santos mandou uma foto. Dene, meu pai, Robson. Aí também na foto tem a minha mãe Celina, eu, claro, e meu filho João Pedro. Que legal, um abraço, gente. Obrigada por ter colaborado com o nosso status, que hoje tanto tem cena de final de semana, quanto você poder mandar uma foto com seu paizão, porque hoje, de acordo com a ONU, estabelecido pela ONU, é Dia Mundial dos Pais. Oi, Diane Gotardo, bom dia, lindeza, viu aí o status, né? Luciene Mergassi, bom dia, sua linda. Obrigada, viu, por estar coladíssima aqui com a gente. Muito obrigada mesmo. Agora, né, vamos aí continuar os nossos 45 minutos de música aqui dentro do nosso Litoral Rádio Show. 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Agora, vamos mandar aqui o abração, né? Como eu falei pra galera aqui. E tem gente pedindo pra trocar de trilha. Então bora trocar, né? Quem pediu? Ah, tem a Marli Andrade, maravilhosa, locutora mais top da região. Ai, quem sou eu na fila do pão, Marli, você sempre com essa, né, essa gentileza, essa delicadeza toda com a minha pessoinha, muito obrigada. Aí a Marli pediu pra trocar de trilha, porque ela quer homenagear a Mariana, tá colhendo mais uma rosa no Jardim da Vida, Dani, o tão esperado 15 anos, debutante a Mariana, sua neta, né? Legal demais. Então, Mariana, fazendo 15 aninhos, debutando, né? A vovó Marli tá deixando aí, ó, aqueles parabéns, né? A festa foi final de semana, teve festa, teve bolo, sim, velho. Legal demais. E a Rosemary Carlesso, lá de Soretama, aliás, lá de Pontal do Ipiranga, pediu pra trocar de trilha, porque o aniversário da sua irmã Rosângela Carlesso, do BNH, é hoje. Então, tanto pra irmã da Rosemary, a Rosângela Carlesso do BNH, tanto para neta da Marli Andrade do Interlagos, a Mariana, fazendo 15 anos, debutante. Bora comer o bolo! Segundo da

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1: Muito de nada, Jorge Mateus. Nome da música, Louca de Saudade. Oi, Margarida Rocha, de Soretama. Feliz semana pra você também, Magá. Obrigada. Oi, Maria da Penha do Interlagos. Bom dia.
2: Bom dia, Dani Passos.
1: Bom dia. Obrigada por estar por cá. Oi, Zé Carlos Souza, de Muniz Freire. Fala
3: bom
1: aí.
3: Bom dia, Dani.
1: Bom dia.
3: Ótima segunda pra nós.
1: Valeu.
3: Essa é minha filhota, fez 15 aninhos.
1: Ah.
3: Show. Valeu,
1: Dani. Show. Legal demais, né? Mandou videozinho pra ir pro status. Valeu, daqui a pouco tá no status, nas cenas de final de semana. Oi, Vilcimar Nascimento, obrigada. Tá aqui pertinho da gente no Juparanã. Manda alô pra mim? Mando, agora. Obrigada, já mandei. Obrigada por estar colado aqui, beleza? Lembrando todo mundo que hoje temos aí, né, espaço no nosso status, tanto para as cenas de final de semana, quanto para você mandar foto com seu paizão, tá bom? Porque hoje, de acordo, né, com o dia estabelecido pela ONU, é Dia Mundial dos Pais, beleza? Aqui no Brasil, o Dia dos Pais é o segundo domingo de agosto, que esse ano vai cair dia 9. Mas, segundo a ONU, hoje é estabelecido o Dia Mundial dos Pais. Então, se você quiser mandar uma foto com seu paizão, fique à vontade. Manda aí, porque agora vou deixar você bem informado.
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1: Bom, agora você fica sabendo aqui na Litoral que um motociclista de 27 anos morreu após bater de frente em uma carreta na tarde do sábado, na S-164, zona rural de Itaguaçu, região noroeste do estado. Após o impacto, os dois veículos pegaram fogo e foram destruídos pelas chamas. O corpo de bombeiros foi acionado e realizou o combate às chamas, conseguindo extinguir o fogo. O motociclista morreu no local e a polícia científica foi acionada.
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1: Um menino de 3 aninhos morreu após um incêndio atingir uma residência no bairro São Miguel, em Colatina, no oeste do estado, na última sexta-feira. A vítima foi identificada como Rick Martins de Oliveira. O corpo da criança foi encontrado em meio aos destroços após as chamas serem controladas por moradores da região. A Polícia Civil informou que as circunstâncias do caso serão investigadas.

0: capitalizada de infrações penais e outras de colatina.
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0: O pastor Osvaldo da Silva, de 51 anos, morreu após sofrer um acidente de moto na tarde da última sexta-feira no quilômetro 135 da BR-101 Linhares, norte do estado. Segundo familiares, ele teria tentado desviar de um veículo que invadiu a contramão da rodovia, perdeu o controle da direção e caiu. Equipes do SAMU foram acionadas e tentaram reanimá-lo por cerca de uma hora, mas ele não resistiu aos ferimentos. Osvaldo deixa a esposa e dois filhos. Daqui a pouquinho, a partir de 11h30, mais informações.
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2: Fizemos barulho, Luan Santana, ele é o foguete. O nome da música é Dona. Essa foi pra Gabriela, lá de Soretama. Ah, acabou de chegar, né, danada? Ela já viu o vídeo no status. Essa música foi pra você. Eu lembro que você já pediu essa música no Você no Comando, tá vendo? A gente guarda as coisas, é. É muita, muito lance na cuca. Um abraço, querida. Douglas Boleba. Oi, Dani. Gateza. E nós tá como? Na construção, né? Boleba, Bahia, Wesley, Rafael, Boca de Lajota e o Véi Porqueira. Ele já mandou um áudio hoje, tá? É, tá atento ele. E nós, né? É, um dia abençoado pra vocês também, querido. Obrigada. Lena Salvalaio, já viu aí o videozinho, né? Obrigada. Um abraço pra você. Obrigada pelo emoji. Um abração. Gostaria de mandar um abraço pro meu amigo Vilcimar Nascimento, mais conhecido como Nem Cowboy. Tá ligadinho na melhor, na Litoral. Verdade, Wellington Vieira, ele tá colado. Marcos Bittencourt, o Gato Magro, também tá colado com a gente, né? E o Simac mandou uma mensagem ainda há pouco, pedindo um alô pra mim. Então tá bom, já mandei. Marcos Camp continua coladão, né? Obrigada por estar colado. E você, onde quer que esteja, a gente agradece a sua atenção, a sua audiência, né? Todos os dias. Você que ouve, mas não consegue mandar mensagem ou não pode, a gente agradece também, tá? Fica por aí, a gente volta já com as últimas músicas do nosso LRS.
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Obrigada com eles. A gente encerra aqui o nosso Litoral Rádio Show. Foi muito maneiro, mais que um show, foi um espetáculo ter vocês por cá. E desejo o medo com sua participação do Ferrugem. Veio pra selar, né? Marcar presença aqui na nossa programação e deixar vocês muito bem informadinhos. Obrigada. É um abraço pra todo mundo que passou por cá, deixou aí, né, a sua participação. Você que já mandou seu material pro status, muito obrigada. Fica por aí, já a gente volta com 60 minutos de música direto. Eu vou pro intervalo e dali eu já emendo com 60 minutos de música, tá bom? Muito obrigada, Litoral Rádio Show chegou ao fim. Volta amanhã a partir das 7 comigo, se Deus quiser. Mas a nossa conversa continua. A prosa tá boa. Fique por aí que a gente volta a se falar já.

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0: Oi, Tião do Palmital, bom dia.
1: Bom dia, Dani, aqui é Tião, dinheiro vai Palmital. Hoje eu tô estoque no São Francisco, Córrego do Jones. Bom dia a todos.
0: Bom dia, Córrego do Dr. Jones, valeu, obrigada. Lena Salvalá, eu já vi o videozinho no status, aí mandou aqui umas cenas de final de semana, tá bom, obrigada. E a Janete, lá da Fazenda Cruzeiro do Norte, acabou de chegar. Oi, Dani, muita saudade do meu pai. Ô, modezo, imagino, querida. Obrigada, tá? Ela falou isso porque hoje é dia, né, de... Como, de acordo com a ONU, hoje é dia mundial dos pais. Então, se você quiser mandar uma foto com seu paizão, vai pro status hoje, além das cenas de final de semana que a galera tá mandando, né? Teve aniversário, teve comidaiada, não, teve muita coisa aí no final de semana. E aí, galera tá mandando pra gente. Se quiser mandar, fica à vontade também. 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Então manda pra gente aí a sua participação. Já sabe, na mensagem precisa ter a senha, o seu nome completo, o seu bairro e o seu telefone. Igual a gente tá fazendo a Andriele do Jocaf 2. Ei, Andriele! Cida Capelário, bom dia pra você também, lindeza. Obrigada, viu, por estar coladíssima aqui com a gente. 10h22, continua.
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1: Opa, isso aí, 60 minutos com as suas preferidas. E aí, vamos mandar um abraço pra galera? Bora lá, né? Mandar um abraço aqui pra Eliana, que tá lá no Residencial Rio Doce. O Zezinho, não é o Zezinho Gasolina, mas tá colado. Obrigada. Também tem a Adriele Polato, tem a Andriele lá do Jocafe 2, tem a Ramone, tem a Ana do Canivete, a Ingrid do Rio Quartel, João Vitor tá no Interlagos, né? Tem a Adriana lá no Chapadão do 15, tem a Débora no Nova Esperança, Tainá tá no Planalto, obrigada por estar colada. Tá embaixo do quartel, tem o José Valdeilton colado também, tem outra Ana, só que é lá de Terra Alta coladinha na Litoral. A Rose do Nova Esperança, a Cheirosa Camilo, Gabriel Rizzo, toda essa galera colada aqui com a gente. E a Simone Vago lá em Rancho Alto, também coladíssima aqui na Litoral. É muito legal ter vocês por cá, viu? Não esqueçam de participar da promoção aí do... É do rodízio que vai ser sorteado quarta-feira. Oi, Vaguinho Badauá! Um abraço, tá aqui no Juparanã coladinho com a gente. Vaguinho Bike, né? Cida Capelário mandou aqui, Dani, deixa eu só abrir aqui. Ela mandou aqui, deixa eu ver os dizeres. Danizinha, meu fim de semana foi na Feira dos Municípios, lá no Pavilhão de Carapina. Aí é a stand, é o stand de Itaúnas, apresentando o seu tradicional forró pé de serra. Oh, teve um stand de Itaúnas, que legal, né? Feira dos Municípios, né? Não podia faltar Itaúnas. Tereza Nogueira, um abraço. Oi, Diva Passos, bom dia. Oi, lindeza, bom dia. É pra mudar de trilha? A gente muda, né? Bora lá então, mudar de trilha pra TT Nogueira. Fala aí, vamos lá. Ela pediu pra trocar de trilha porque a sua filhota, a Isabel, tá fazendo hoje 15 anos. Gente, mais uma debutante na parada, né? Que legal, 15 anos debutando aí, né, a Isabel. E lógico, né, recebendo as homenagens aqui na Litoral da Mãezona. E a gente faz o que com o bolo da Isa? É isso aí, 10h38.
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0: Minuto e Antestão pra você na programação pra encerrar, né? O nosso 60 minutos de música. Fica por aí, porque já a gente vem com, sabe com o quê, né? Com 45 minutos de música pra começar o Só as Melhores Atuais de todos os tempos. Então a gente sai de 60 minutos, rápido intervalo comercial e na sequência a gente já, ó, parte pros 45 dentro dos 60 minutos, dentro dos Só as Melhores. Então, até lá, vou mandando abraço pra Cida, que mandou aqui, né? O vídeo que ela mandou, né? Lá da semana aí da Feira dos Municípios, ela tava lá no stand de Itaúnas, né? E aí, quem que tava tocando por lá? Um grupo cantando Sala de Reboco. Ai, que legal! Amo muito essa música. Já dancei muito em casa com as minhas sobrinhas, claro, né? Essa música. Pra forrós eu nunca fui, mas é bem legal, é bacana. Um abraço também pra quem mais? O Douglas Boleba também já viu aí no videozinho uma coisa que interessou, aí uma cena de final de semana que interessou bastante, né, Douglas Boleba? Um abraço, querido. Obrigada por estar colado ainda, né, galera das construções coladaça aqui com a gente, né? Então, pra mandar os vídeos, gente, pra vir aqui pro nosso número, pro nosso status hoje, cena de final de semana, tem que ser vídeo curto. O que é um vídeo curto, Dani? É de 10 a 20, 25 segundos no máximo. Passou disso, não entra não, tá? A galera do status corta. Então, para a galera do status não cortar onde você não quer, é melhor que você mande o vídeo do tamanho certo, até uns 20, 25 segundos, aí vai conter o que você quer, tá bom? Vanderlei, acabou de mandar uma participação aqui na nossa promoção, né, da semana. Obrigada, Vanderlei. A gente vai pro intervalo e na sequência só as melhores.
1: Fica aí, depois do intervalo.

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0: Tá bom. Thierry, né? Cabeça Branca, Rita, e você colado aqui nos 45 minutos de música dentro do nosso Só as Melhores, tanto atuais quanto de todos os tempos também. Um abraço pra Janinho Oliveira, tá no Interlagos 2, né? Mandou aqui uma cena de final de semana. Foi assim, Dani, família. Churrasquinho, vim de codorna, eita nós, foi bom o negócio aí, hein? O Marcos Campi mandou um final de semana com seu enteado, churrasco, né? Pra variar. Que legal, querido. O Júnior do Linhares 5 mandou um vídeo, só que tá muito longo esse vídeo, aí a galera do status não vai postar, mas ele mandou um vídeo de final de semana, ele na estrada, dirigindo, né, coisa e tal, e a Kelly gravando, legal. Se você puder diminuir o vídeo, a gente agradece, tá? Obrigada, tá? Tá colado na gente sempre, mesmo longe, não nos larga, tá sempre levando a gente por aí no aplicativo. A Sandra tá lá em Bebedouro, ela que mandou aqui. Dani, meu final de semana foi assim, fazendo o que eu amo, decoração de festa. E essa que ela mandou foi Fundo do Mar, muito linda, maravilhosa essa decoração que você fez aí do Fundo do Mar, tá? Obrigada por mandar pra gente. Obrigada, Sandra. Um abraço pra você, lindeza. E a galera que sempre cola por cá, né? Andressa Oliveira, o Edmar Moraes, lá do Alegre Soritama, Rose do Nova Esperança, a Nildinha lá do Centro, o Anderson Pereira, a Regina do São José, também o João Boa, a família Boa, aliás, né? Um abraço, Miriam lá do BNH, o Gilmar de Bebedouro, a Ana Rosa lá do assentamento João Gomes, sempre colada com a gente, obrigada. Sirleide lá do Canivete, lá de Trevios na Itália, o Rodrigo Bravo, sempre que pode, né? Participa com a gente, mas tá sempre ligado, né? Não? Valeu, obrigada. E o Mauro Brito também, né? Sempre que pode, tá colado com a gente. Ele que tá pra lá e pra cá, às vezes tá lá na minha terra, em Guarapari, mas tá colado com a gente. Obrigada, povo. 11:17. 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Agora a gente continua.
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1: Opa, opa, opa! 45 minutos, né? Direto de melhores músicas da programação, atuais e de todos os tempos também, tá? Um abraço pra Sandra. Beijo no coração, Dani! Obrigada, sua linda. Lena Salvalar, gata, segundou. Bora pra cima porque pra baixo é contramão. E gostei disso, excelente semana pra nós, né? Maria da Penha do São José, cheguei, Dani, bom dia, chegou chegando, né? E Erenilda, a Enildinha lá do centro também tá colada, desejando uma semana abençoada pra todo mundo. Agora, tá na hora de ficar bem informado.
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1: Bom, as agências do Cine do Trabalhador do Espírito Santo têm 5.760 vagas de emprego e estágio disponíveis nessa segunda-feira. Os interessados devem procurar as unidades sem esquecer de levar os documentos pessoais, tá? Aqui em Linhares são 246 vagas, com oportunidades para ajudante de obras, ajudante de serralheiro, auxiliar de logística, balconista, coletor de lixo, mecânico de caminhões, motorista de caminhão, operador de depósito, entre outras chances. Confira todas as vagas em agazeta.com.br.
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1: Um policial militar foi preso após matar um homem de 20 anos a tiros lá em Bela Vista, Colatina, noroeste do estado, no último domingo. Pedro Henrique Novaes da Conceição foi atingido por um tiro no peito. De acordo com a polícia militar, após os disparos, o suspeito compareceu espontaneamente à sede do batalhão da cidade, comunicou o ocorrido e entregou a arma utilizada. A polícia civil informa que o militar foi autuado em flagrante por homicídio simples. Ele foi encaminhado ao presídio militar e passará por audiência de custódia.
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1: A Petrobras informou em nota divulgada neste domingo que a partir de hoje implementará um desconto de 0,3515 por litro nos preços de venda de óleo diesel. Óleo diesel A, que é de uso rodoviário. O desconto aplicado faz parte da subvenção econômica instituída pelo governo federal e é equivalente ao valor fixado pelo Ministério da Fazenda. 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
1: Bom, e com a música da Marisa Monte, né, na voz de Xande de Pilares, ainda bem, a gente encerra aqui o nosso, os nossos 45 minutos de música que deram início aos só as melhores, tá? Oi, Maria Marta Paixão, colada na Litoral, né? Hoje o nosso status tá bem legal, né? Cenas de final de semana e também fotos com o paizão, porque hoje é dia mundial dos pais, né? A Denilda, mais conhecida como quem? Indiex, né? Oi, minha hashtag sereia turbinada. Gostou da música do Rodrigo Felipe Rodrigo? Ignora? Que legal que você gostou. Obrigada por estar colada na Litoral. Agora a gente vai pro intervalo e na sequência a gente vem aí as últimas músicas do Só as Melhores pra você. Fica aí.
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0: Negócio de Matheus, vamos noite e dia aqui na Litoral. E a gente fica feliz com a sua participação. Agradeço de coração a sua participação, seu envio, né? Da sua cena de final de semana aqui para o nosso estado. E eu agradeço de coração tudo que você faz por nós, tá bom, ouvinte Litoral? Desde quando acorda, né? Vai ouvindo a Litoral, vai participando. E eu tô aqui com muita, mas muita vontade de voltar amanhã para fazer tudo de novo, assim, mas de maneira diferente, porque fazer a mesma coisa todo dia, esperar resultado diferente, é, né, a definição de loucura, né? Então, amanhã a gente vem para cá e faz tudo diferente de novo, né? Os mesmos, né? O mesmo objetivo, mas com peças diferentes. Tão legal. A gente se fala amanhã, se Deus quiser, a partir das 7. Vem aí, Rede Litoral de Rádios, e até lá, Thiago Soares com Amantes na programação. Beijo pra você, aproveite sua semana. Fui!
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1: Vai!
2: Chama, moleque!
1: Chama!
2: Boa tarde, Natizinho!
1: Boa tarde, minhas delícias!
3: Levanta as mãos pros céus e diga obrigado!
1: Hoje é segunda-feira e essa semana tem feriado,
3: ai,
1: bebê!
3: Ai, que delícia!
1: E olha, semaninha curta, hein? Pra alguns,
3: muito,
1: só de 3 dias.
3: Muito curta, exatamente.
1: Ai, ai, ai, que delícia.
3: Pra quem vai trabalhar só 3 dias essa semana, era melhor nem ir trabalhar, né?
1: Exatamente, eu acho que poderia...
3: Emendar logo.
1: Emendar, não sei.
3: É, exatamente, vai trabalhar segunda, terça e quarta.
1: Uhum.
3: Quarta-feira a pessoa já perde, porque depois do meio-dia a pessoa desanima.
1: Então, acho que
3: hoje
1: é,
3: é segunda. Segunda é ruim de trabalhar, porque segunda tá engrenando.
1: É, porque
3: aí
1: você
3: é chato.
1: Tá recuperando no final de semana.
3: Aí a pessoa vai trabalhar só terça.
1: E olhe lá.
3: É melhor emendar.
1: Eu também
3: tá
1: acho.
3: Vendo? É melhor emendar.
1: Então acho que amanhã a gente pode faltar.
3: E era pra ter faltado hoje.
1: Então vamos embora.
3: Vambora.
1: Vambora. Vambora de música.
3: Vamos deixar a música aqui então. Vambora.

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0: Olha agora, né? Fazendo exercício, pode ficar parado não. Ficar parado no mesmo lugar é poste, né?
1: Exatamente.
0: Caminhar um pouco, aí troca o tô legal, frio, que tá quente, né? Abafado, aí troca o tô legal.
1: É isso, né?

0: Amém. Um abraço, meus amores. Que é com Deus, um bom trabalho pra todos nós. Natizinha,
1: oi.
0: Nada de ir pra casa, não. Vamos trabalhar, Natizinha. Também tô lutando. Bora, beijo, beijo.
1: Você tá doido? Eu encontrei com a sobrinha dela e eu fiquei impressionado, Natizinha.
2: Por causa de quê?
1: Que a sobrinha dela não pediu pra eu não mexer nas gavetas dela. Falou, eu sou sobrinha da Rebeca Andrade.
2: Não precisa mexer na minha gaveta, né?
1: Ela não falou, ela ficou aqui. Eu falei, não é sobrinha, eu acho que é falsificada.
2: Eu também acho.
1: Porque se fosse sobrinha mesmo...
2: Ela daria o recado da Rebeca.
1: Exato.
2: Então aí tem aí um impostor.
1: Eu acho também.
2: Um impostor.
1: Meio dia 16.

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0: Na Litoral, eu tô legal, meio-dia 38.
1: Que rádio eu tô ouvindo? Litoral, é claro.
0: É a Litoral, a número 1 do Ibope.
1: E tô vendo ninguém na minha frente, bebê. Você chama no WhatsApp aí, manda mensagem pra gente.
0: 999-86-1050. Fala qual é a boa da sua segunda-feira e tem presente, ingresso pro show do Belo.
1: Exatamente, é Belo no Shopping Vila Velha, dia 8 de agosto. Manda a senha.
0: Eu quero ir no Belo Litoral.
1: Manda no Zap no 999-86-1050.
0: Participa aqui com a gente, manda seu áudio. Igual o Gabriel Santana lá do 1º de maio. Fala, Gabriel.
2: Chama, embaixador. Beleza, Bruninho? Beleza, Natizinha? Que é o beleza. Gabriel Santana, o embaixador do Moto Aplicativo. Bruninho, só lá. Pra cantar igual o Belo, o hino nacional, é só a Natizinha cantando Simone Mendes.
0: Igualzinho.
2: Você tá doido? Ela é sinistra.
1: Você tem inveja. Canta aí,
2: Natizinha. Canta assim pra nós aí.
1: Você quer mesmo que eu cante?
0: Não, tô legal. Vai cantar, vai.
1: Você quer que eu cante?
0: Vai.
1: Daqui pra sempre é só eu e tu, calando a boca do mundo.
0: Eu acho que a concorrência tá pagando Natizinha pra cantar isso aqui pra acabar com a audiência da rádio.
1: Você acredita que sexta-feira eu fui no show da Simone Mendes e ela pediu, ela implorou para que eu participasse junto com ela. Mas eu falei, não quero.
0: Isso aí, que bom que você não quis.
1: Falei, não quero.
0: Que bom.
1: Porque não estavam me pagando o cachê pra minha, pro meu canto, entendeu?
0: Eu fiquei muito feliz.
1: É, eu imagino.
0: Deu 80 mil pessoas lá e essas 80 mil pessoas ficaram felizes.
1: Nada,
0: felizes.
1: Não é nada, nem nada. Perderam uma grande cantora.
0: Edmilson, lá de São Pedro, tá querendo ir no Belo. Rosângela, boa tarde.
1: Oi.
3: Boa tarde, Bruninho. Boa tarde, Natizinhas, Valinda. Tudo bem com vocês?
1: Tudo bom.
3: Rosângela Bernardoni do bairro São Miguel em Colatina. Bruninho, deixa eu mandar uma boa tarde pra vocês, pro meu esposo Paulo, pra todos da cadeira cativa. E beijos, tenham uma ótima tarde.
1: É isso, um beijo, Rosângela.
0: Ô, meu amigo que eu tanto gosto.
1: Traíra.
0: No meu coração. Não, ele é traíra, mas eu
1: não
0: gosto dele.
1: É
0: gosto.
1: Quem?
0: Léo Pestano, ele vai pros eventos, não me chama, mas...
1: É mesmo, mas você gosta chama. Dele.
0: Eu gosto dele.
1: Vai, Léo.
4: Boa tarde, Natizinha.
1: Boa tarde,
4: Bruno.
1: Bebê.
4: Ô, Nath. Você gosta de espaguete de camarão VG? Me fala aí.
1: Nunca experimentei.
0: Ah, não é possível que ele vai chamar a Natizinha pra comer espaguete com camarão VG e não tem coragem de me chamar.
1: Eu acho que não vai chamar, não. Ele vai fazer no final de semana, no feriado?
0: Porque, caramba, ele faz as coisas e não me chama.
1: Não te chama, né? Não chama ninguém. Egoísta.
0: Egoísta. Já foi a época que ele me chamava pras coisas.
1: É, Léo Pestana. Você precisa aprender mais, Léo Pestana.
0: Nada.
1: Você precisa aprender mais com a vida.
0: Tá bom. Mais uma, oi.
5: Boa tarde, Litoral.
0: Oi.
5: Eu sou a Rosimeire.
0: Oi, Rosimeire.
5: Aparecida Pandini, de
0: Oi.
5: Colatina, bairro Vila Amélia. Manda um beijo pra todas as pessoas.
0: Manda um beijo pra todas as pessoas.
1: Todas as pessoas.
5: Brasil, hein?
0: É.
5: A Copa chegou. Na Litoral eu tô legal.
0: Boa.
1: Um beijo pra você, Rosimeire.
0: Vamos de música?
1: Claro.

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0: Litoral, eu tô legal. Diego e Vitor Hugo, beijei a cura. Intervalo, já já a gente volta.
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0: meu, tô legal. Fido Bijeca, obrigado, moleque. Mais uma pra você anotar aí.
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0: Isso aí, eu tava falando dos 45 minutos, ah, tá. Mas tá tranquilo.
2: Mas presente também.
0: Também.
2: 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Você não especificou qual?
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2: É, cuidado que 70 aí que você fala, hein?
0: É, 70, 60.
2: Então, ó, anota a sequência completa que dia 17 de junho tem resultado de promoção. Agora fala do Belo.
0: Agora sim, o Belo. O Belo vai estar aí lá no shopping Vila Velha. E pra você, dia 8 de agosto, tem que mandar a senha.
2: Manda a senha, eu quero ir no Belo Litoral.
0: Manda aí, boa sorte. Ô, Stanley, lá de Itaquá...
2: É o cop?
0: Stanley, tá ouvindo a Litoral? É... Como é que é o nome do lugar aqui? Taquaral de Cima.
2: Que isso?
0: Isso aí, Taquaral de Cima. Tá ouvindo a Litoral, valeu, molecote.
2: Abraço pra você, Stanley.
0: Alzira Rosa de Itapuã, Elisângela Gonçalves de Jardim Camburi... E também o Rafael de Balneário Carapebus.
2: Beijo pra Larissa Prenholado de Tabajara Cariacica, Nelva Sueli de Coqueiral de Taparica. Beijo também aqui pro Vicente Macedo, tá curtindo com a gente também.
0: Careca Paraguaio tá doidinho querendo ir no show do Belo. Valeu, Careca!
2: Abraço pra você, Careca. Aqui que mandou mensagem que foi o Júnior. Ele falou bem assim que teve a oportunidade de te conhecer.
0: Ô, Júnior!
2: Ele falou que conheceu você e o Will. Parabéns pela humildade e por trazer alegria pra todos no dia a dia. Parabéns pelo belo trabalho. Aqui é o Valdeci do Agil Hotel de Colatina.
0: Ah, do Agil? Ah, deve ser o Valdeci que ele falou.
2: Beijo também aqui pro Vicente Macedo, tá curtindo com a gente também.
0: Careca Paraguaio tá doidinho querendo ir no show do Belo. Valeu, Careca!
2: Abraço pra você, Careca. Aqui que manda mensagem que foi o Júnior. Ele falou bem assim que teve a oportunidade de te conhecer.
0: Ô, Júnior!
2: Ele falou que conheceu você e o Will. Parabéns pela humildade e por trazer alegria para todos no dia a dia. Parabéns pelo belo trabalho.

0: 20 todo
1: meu
0: dia.
1: Meu Deus do céu, que legal.
0: E ele falou que a parte mais legal é quando toca o Matheus Trevisani.
1: Mentira.
0: Eles adoram lá, velho.
1: Não acredito.
0: Matheus Trevisani.
1: Mas qual parte do áudio? Do calorão?
0: Ele falou agora do gemidão do Matheus.
1: Da caminhada do gemidão. Ah, é. Entendi. É pra poucos, né, Valdeci? Gostar desse, mas você tá no grupo seleto.
0: Ele falou que fica lá no horário de almoço ouvindo a gente, você tá doido.
1: O Márcio Gleick do Córrego Sergipe, Marco França de Santa Luísa e também quem tá aqui é o Dedé Moraes de Aracruz.
0: Boa, Francisco de Santo Inês, Walter Miguel lá do BNH em Linhares, Paulinho Porteiro de Felpink. E é isso, vamos de música.
1: E continua a anotar.

0: participação do povo aqui no WhatsApp. Chama, molecote.
1: Chama no 999-86-1050.
2: Ontem eu ouvi a Litoral. E hoje também.
3: Tô sempre ouvindo a Litoral.
0: Chama a Berê. Oi, Berê.
4: Boa tarde, Bruninho. Oi. E Nativinha.
0: Eita,
4: segundo bebê. Na Litoral, eu tô mais legal.
0: Boa.

0: depois aí.
1: Ah. A risada dela é muito boa. Mas responde aí, Bruninho, onde que o Vasco afundou?
2: Rosilene de Nova Almeida, beijo!
1: Ai, ai, beijo!
2: Renata Santos, da Glória.
1: A Lúcia, da Fazenda das Flores. Adriene Gabriele, do Jabaeté. E Rosilene Maria, de Nova Almeida.
2: Gilbercast! Deixa eu ver aqui quanto tempo. 43 segundos.
1: Você tá
2: nossa.
1: Doido, lá vem.
3: Bruninho!

0: Porque assim, ele tá cantando, ele tem um retorno que no estádio, o estádio é gigante, velho. Aquilo ali, um monte de gente cantando, 50 mil pessoas, 60 mil pessoas cantando, dá delay, dá complicação. Aí isso tem que realmente acabar.
1: É.

0: mas foi esse problema, nesse leve problema, então. Vou assistir o vídeo e vou fazer meu comentário depois.
1: É a mesma coisa que a gente aqui do estúdio, a gente usa fone de ouvido.
0: Pra ter o retorno.
1: Se o retorno aqui desse delay, a gente também...

0: lembra?
1: Não.
0: É um dos primeiros memes da TV brasileira, nem se chamava meme isso, mas era uma mulher que foi dar entrevista numa afiliada da Globo, que ela tava com retorno e o retorno dando delay. Aí ela ficou, não, o sanduíche, ixi. Procura aí depois, sanduíche.
1: Depois eu vou assistir também.
0: É coisa
1: acontece,
0: de delay.
1: Acontece, né? Ah, a melodia tava no Jerry e o Belo no Tom.
0: Para, Nathzinho.
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0: Zagalo e Cristiano, pulando o muro.
1: Muito obrigado.
0: O quê? Acabou. Acabou, né? Acabou.
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0: promoção, um par de convites pra curtir Belo no Shopping Vila Velha. Quem faturou foi a Joene Alves de Oliveira, final de telefone 4255 de Ponta da Fruta.
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0: Ai, gente, não ganhou, não?
2: Deu ruim. Você ganhou.

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0: aqui na número 1. 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

do Espírito Santo. É um prazer imenso te fazer companhia nesta segunda-feira de Bem com a Vida, hoje dia 1º de junho de 2026. Seja bem-vindo, Júnior, que nos traga coisas boas, né? Eita, Júnior,

E a sua participação deixa tudo mais bonito, é claro, no 997-1385-04. E já já eu te conto o que que tá valendo, o que que tem de promoções aqui na sua litoral, fechou? Simbora, curtir os grandes sucessos aqui na nossa tarde? Solta o play então, vem com a gente. Matheus e Cauã, admita, com a Luana Prado.

aqui na Litoral, 2h13. Olha só, gente, sabe o que eu tô sabendo aqui agora? E acabou de ser postado aí, né, no Instagram do Portal A Gazeta, que vem aí Henrique Juliano, rapaz. Pois é, Henrique Juliano, o show. Quando vai ser mesmo, hein? Não colocou a data aqui ainda, né? Um encontro com Cariacica, provavelmente será no estádio Kleber Andrade. Traremos mais informações aqui, né? Que top, meu irmão. E é isso aí, ó. O Espírito Santo na rota dos escolhidos. Informações sobre vendas de ingressos serão divulgadas em breve. Bom demais, hein? É isso aí, já tem um monte de comentários aqui, né? Gente me mandando aqui no direct, perguntando: Thiago, como é que é? Vai ter sorteio?

aquilo tudo, não, rapaz. O primeiro tempo, assim, haja coração, né? Me deu um nervosismo. Fala, meu Deus do céu. Essa seleção brasileira aí, não vai chegar nem nas quartas de final, não. Jogando desse jeito. Mas aí, rapaz, no segundo tempo, o professor Ancelotti deu uma mexida no negócio lá. E o trem ficou bonito demais, viu? Ê, meu Deus do céu. Quebrou o Panamá no meio, cara. Bom, mas assim, Panamá, convenhamos, né? Se o Brasil perdesse pro Panamá também, que é um país que não tem um alto investimento assim no futebol, né? Seria muito vergonhoso pra gente. É lógico que um cacete daquele teria que ser válido, mas assim, esperamos

aí, Espanha também, que tá muito boa. E é isso aí. Aguardamos. E claro, nossa vizinha Argentina também, que na Copa passada, né?

0: AG, fechou? Então manda a senha aí, ó, churrascaria e chama. Segue de música.
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0: Seja ex, falando neles aqui, ó. Henrique Juliano,

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2: Na Litoral eu tô legal, tá aí 2h22 pra você ligar aqui na Litoral, não que eu vá, os Barões da Pisadinha, mas hoje, hoje não é lugar nenhum não, moço, hoje é em casa, viu? É porque, ó, a segunda-feira, né? Já não basta o fim de semana, não? É dia de recuperar as energias gastas aí no fim de semana, né? É pra casa, tomar um banho gelado, né? Ver uma TV, alguma coisa e ir de boa, descansar pra terça-feira, né? Porque, ó, a semana é longa, a gente só tá no começo dela. Bom, Mira Certeira por aqui, Guga Nantes também, teve Eu Quero Só Você, Jorge Matheus e Admita Matheus e Cauã com Lauana Prado. Na segunda sequência, seja ex-Henrique Juliano e não que eu vá dos Barões. É o seguinte, no intervalo eu volto já, tá bom? Já já, informação por aqui. 2h23.
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2: É o seguinte, no intervalo eu volto já, tá bom? Já já, informação por aqui. 2h23.
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você ligado, ligada na gente, 2h34, pra você que tá aqui curtindo a Litoral, Maluca, Mari Fernandes com Lauana Prado, por aqui também Estranho de Novo, Felipe Araújo, Tiaguinho, Pensamentos Intrusos. Ô, gente, eu tava vendo aqui, né, a Ana Castela, ela passou por um procedimento de endoscopia.

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1: E olha, gente, Conceição da Barra, no norte do Espírito Santo, recebe de 3 a 7 de junho o 8º Festival da Maior Moqueca do Mundo. O destaque do evento é o preparo de uma moqueca gigante feita com cerca de 600 quilos de peixe. A receita será servida ao público em mais de 1000 panelas de barro tradicionais. Além da gastronomia, a programação inclui artesanato, manifestações culturais e shows gratuitos. Entre as atrações musicais está o cantor Sam, ex-integrante do grupo Sambô. A preparação da maior moqueca acontece no fim de semana, às margens do Cais da Barra. A expectativa é atrair moradores e turistas de várias regiões do estado. A entrada é gratuita e a festa segue até domingo.
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1: E agora um alerta, hein? Golpistas estão aproveitando a febre do álbum da Copa do Mundo de 2026 para criar sites falsos que imitam lojas oficiais na internet. Um levantamento da empresa de segurança digital Capsky aponta aumento de 720% nesse tipo de fraude. Os criminosos copiam o visual da página legítima e oferecem figurinhas com preços muito abaixo do mercado para atrair vítimas. Em muitos casos, o pagamento é feito via Pix para contas de terceiros, dificultando a recuperação do dinheiro. Especialistas alertam para verificar o endereço do site e desconfiar de ofertas muito baratas. A recomendação é comprar apenas em canais oficiais. Quem cair no golpe deve procurar o banco imediatamente e registrar um boletim de ocorrência.
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1: E a polícia mexicana descobriu um túnel clandestino ligando a cidade de Tijuana, no México, a San Diego, nos Estados Unidos. A passagem subterrânea tem cerca de 265 metros de extensão e mais de 6 metros de profundidade. Segundo as autoridades, o túnel contava com iluminação, ventilação e até um sistema eletrônico para facilitar passagem. A estrutura foi encontrada durante a operação da Procuradoria-Geral da República do México. No local, os agentes também apreenderam munições, drogas e documentos. A investigação aponta que o imóvel seria como centro de apoio para atividades criminosas. As autoridades acreditam que o túnel era usado para o tráfico ilegal entre os dois países. O caso é considerado mais um duro golpe contra organizações criminosas que atuam em fronteiras. O hashtag Se Liga Litoral fica por aqui, de volta logo mais com informações do portal A Gazeta.
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Tô com saudade dele. Ana Castela figuraça, né, meu? Só anestesia falando que tava com saudade do cara, meu, né? Só não falou o nome, né? Mas eu acho que a galera sabe que é o Zé. E o que que vai dar esse desenrolar aí, hein? Ana Castela ou Virgínia? Tá parecendo a novela, meu. Tá, né? Uma trama assim que se acompanha. Nem parece vida real desse povo, mas que coisa, meu. Bom, 2h55 pra você ligar aqui na Litoral daqui a pouquinho. A gente vai trazer pra você nossos 45 minutos. Logo mais tem também aqui na programação da Litoral o nosso Bora Pagodear. 60 minutos também em Litoral com você e o segundo tempo dos 45 minutos. Falando em segundo tempo, que ontem o Brasil deu um cacete aí no Panamá, né? Rapaz.

0: Zinho, tem aqui, ó, tem um chapéu. Tem um chapéu personalizado aqui, né, rapaz? Chapéu bem clima de Copa do Mundo mesmo. Tem uma vuvuzela pra você tirar paz dos seus vizinhos. Tem também bandeira do Brasil, né? Claro, mais especial pra você enrolar nela aí. Tem uma camisa do Brasil personalizada aqui, que top. É a camisa linda demais da conta, viu? Mais linda do que a oficial, pode ter certeza. E é isso aí. Se você tá afim de faturar esse kit torcedor, logo mais a gente vai estar gravando o vídeo, postando aqui nas redes sociais pra você conhecer, né? A gente vai estar postando pra vocês participarem aí, tá bom? É só correr lá no nosso Instagram, @litoralfmnorte. A Dani já postou lá, tá bom? Comenta, compartilha, marca aí seus amigos e vem torcer com a gente, beleza? 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
2: Maravilha, estamos de volta aí trazendo 45 minutos de música direto aqui na tarde da sua Litoral 3 e 2. Menos é mais, começa com.

0: Pagodinho aqui nos 45 minutos de música, 3h20 pra você que tá ligado, curtida Litoral. Antes teve também gerente da Sicredi, Bruno Barreto, Não Namora, Cleito Romário com Zé Neto e Cristiano, Nike Shortinho, Marvila por aqui também, 3h20 pra você que tá ligado, curtida Litoral. E é isso aí, deixa eu falar pra você, tá na hora, né? Deixa eu mandar um salve, um abraço pra quem tá ouvindo a Litoral. Vamos lá então, abraço aqui pro meu tio Benjamin, lá em Pedro Canário, ouvindo a gente, na companhia da esposa da Ilza, né? As meninas também, Laís, Lavínia e Amanda. Abraço, obrigado pela companhia. Tá com a gente também o Wellington Vieira no Interlagos. Abraço pra Natália Marques, curtindo a gente no aviso. O Vaguinho do Juparanã, também fechadão aqui com a Litoral. Fala, garoto! Tamo junto! 997-1385-04 é o contato da Litoral. Ó, daqui a pouquinho eu vou estar postando o vídeo aqui, né, do nosso kit torcedor da Litoral, pra você poder faturar aqui com a gente. Ó, tem camisa do Brasil, né? Tem chapéu, bandeira, tem mais o quê? Tem vuvuzela, tem um colar aqui, né? Um colar havaiano com as cores do Brasil. Top demais. E é isso aí. Participe 997-1385-04 e também do nosso Instagram, arroba Litoral FM Norte. Perde não, tá bom? Vambora de mais música e já já tem o nosso Bora Pagodear.
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0: Natan Zé Vaqueiro, aproveita.

0: Zeca Pagodinho. Boa, 3h31 pra você que tá ligado, curtindo, acompanhando a Litoral. 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
0: Davi Quaresma, acostumou errado com o Garbi.

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2: Maravilha, tá aí pra você. Fechando aqui nosso 45 minutos de música direto na sua Litoral. Hipnotiza, digo, com Léo Santana. Vamos pro intervalo rapidinho, já já tem o nosso Bora Pagodear. Fica aqui comigo, é só um instante. 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
1: Maravilha! De volta pra você ligar aqui na sua Litoral 3:47. Daqui a pouquinho tem 60 minutos de música direto. Solta o pagodão. Bora curtir o nosso Bora Pagodear desta segunda de Bem com a Vida.
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1: Uou, tá aí, esse foi o nosso Bora Pagodear aqui na sua Litoral, de volta amanhã, sempre às 3h50. Bora pagodear, dá o ar da graça aqui na nossa programação. Um intervalo rápido e eu volto já já com 60 minutos. Isso mesmo, uma hora de música diretaça aqui na programação da Litoral. Enquanto isso, participa aí, ó. 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
1: Maravilha, estamos de volta aí trazendo 60 minutos de música diretaço aqui da sua Litoral 4 e 3. Solta o play pra gente então aí, ó. Quem chega primeiro, não mexe nas minhas gavetas, Danilo e Davi.

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0: legal, tá aí pra você ligado, ligada na gente, pela última vez, o som da turma do pagode, você está curtindo 60 minutos de música direto, aqui na sua litoral, e é isso aí, ó, vamos lá, pra você que tá ligado curtindo a gente, agora são 4 horas e 14 minutos, bom, tá lá no nosso Instagram o vídeo, né, Adriane Passos, mostrando o kit torcedor da litoral, tem nossos stories também, né, Thiago Zanucci tá vestido o kit torcedor da litoral, tem vídeo no status também, tá bom? E se você tá afim de faturar, então você participe lá, tá bom? Comenta lá no vídeo, marque seus amigos e boa sorte pra você. E olha só, e quando começar a Copa, gente, você vai ganhar kit torcedor aqui com cerveja gelada. É, olha só que maravilha, pra você que acertar o placar, hein? Então só ficar ligado aqui na litoral que a gente vai fazer daquele jeito pra você, viu? Então perde não. Agora 4h14 da sua litoral, tem muito mais música aqui, solta o som. Quem que vem agora, hein? Ah, meu Deus do céu, o Thiago Zanucci fechou o canal aqui, né? Ai, ai, vamos lá, abre o canal, Thiago Zanucci. Solta a vinheta.
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2: Maravilha! Tá aí pra você só pra castigar. Esse é o som do Safadão aqui na nossa programação. Ignora Felipe Rodrigo por aqui também. Me balançou Tiaguinho. Homem a homem, moleque a moleque. Natan com Zé Felipe. Bora de informação, é hora de hashtag Se Liga Litoral.
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2: E olha, gente, o cantor gospel capixaba Anderson Freire passou por momentos de apreensão na tarde desse domingo após a aeronave em que ele estava realizar um pouso de emergência no aeroporto de Vitória. Apesar do incidente, ninguém ficou ferido. O avião Super King Air havia saído de Barreiras, na Bahia, quando o piloto identificou um possível problema no sistema do trem de pouso. Diante da situação, a tripulação optou por seguir para Vitória, onde havia melhores condições para uma aterrissagem segura. Segundo informações divulgadas após o ocorrido, havia suspeita de que o trem de pouso tivesse sido acionado, mas sem o travamento completo necessário. Durante a aterrissagem, o equipamento não conseguiu suportar totalmente a aeronave, que acabou tocando a pista com a parte inferior da fuselagem. Em um procedimento conhecido como pouso de barriga. Após o susto, Anderson Freire usou as redes sociais para tranquilizar familiares, amigos e fãs. O cantor afirmou que todos os ocupantes da aeronave estavam bem e que o episódio resultou apenas em momentos de tensão.
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2: E uma jovem foi mordida por um tubarão na tarde desta segunda-feira na praia de Boa Viagem, na zona sul do Recife. Equipes do SAMU e do Corpo de Bombeiros foram acionadas para prestar socorro à vítima, que recebeu atendimento no local e foi encaminhada para a unidade de saúde. As circunstâncias do incidente ainda estão sendo apuradas pelas autoridades. O caso aconteceu menos de 24 horas após outro ataque registrado na Praia da Piedade, em Jaboatão dos Guarapés. No domingo, um menino de 11 anos foi mordido por um tubarão e sofreu ferimentos graves, precisando passar por cirurgia. Os órgãos responsáveis reforçam o alerta para que banhistas respeitem as áreas sinalizadas e as recomendações de segurança do litoral pernambucano.
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2: E olha, gente, os Correios encerraram o primeiro trimestre de 2026 com prejuízo de 3,16 bilhões de reais, segundo o relatório financeiro divulgado pela estatal. O resultado representa um aumento expressivo em relação ao mesmo período de 2025, quando as perdas somaram cerca de 1,7 bilhão. Os Correios registraram prejuízos de 3,6 bilhões nesse primeiro semestre. O resultado é quase o dobro do prejuízo registrado no ano passado. Segundo a estatal, a queda nas receitas de serviços postais e a fonte... É a forte concorrência no setor logístico que impactam as contas. As despesas administrativas também cresceram significativamente nos últimos meses. Entre os fatores apontados estão reajustes salariais e a provisão para processos judiciais. O resultado financeiro da empresa também foi afetado por custos relacionados a dívidas. Apesar do prejuízo, os Correios informaram que obtiveram lucro bruto nas operações. A estatal afirma que segue executando um plano de reestruturação para recuperar o equilíbrio financeiro. O hashtag Se Liga Litoral, de volta logo mais com informações do portal A Gazeta.
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0: Na Litoral Eu Tô Legal, tá aí pra você, fechando 60 minutos de música direto aqui na nossa tardezinha, o som do Belo, reinventar. Belo que cantou um hino nacional, né? Juntamente com Alcione. Pelo amor de Deus, rapaz. Só, eu não vou nem comentar aqui não, né? Mas, ô gente, pelo amor, tava sem ensaio aquele negócio lá, né? Eu vou acreditar que eles não ensaiaram antes, assim, meio que foram pego de surpresa pra cantar o hino nacional, né? Mas, rapaz, ah, vamos esquecer isso. Bola pra frente, bora pensar que a gente tem uma Copa pra ganhar aí, né? E deixa as polêmicas pra lá, né? Mas é isso aí. Bom, gente, um minutinho agora faltando para 5 pra você ligado, curtindo a Litoral. Fazer o seguinte, vou chamar um intervalo e volto já já trazendo o nosso Litoral com você na sequência, viu? Enquanto isso, você pode participar aqui com a gente no 997-138504, tá bom? E deixa eu mandar um alô então, aproveitar aqui que eu tenho um minuto antes de disparar o break. Eu vou mandar abraço então, né? Pra turminha que tá curtindo a gente. É, e quem tá com a gente é a Maria da Penha no São José. Obrigado, minha amiga, boa tarde. O Carlinhos de Soretama, ligadão com a gente também. Fala, meu garoto.
1: Abraço aí também. Opa. Pro Carlinhos de Soretama. Abraço aí pra todos da Central de Ambulância. O Jean, que tá comigo aqui hoje numa transferência pra Vitória. Abraço aí pra todos.
0: Abraço a toda a rapaziada da Central de Ambulâncias de Soretama, a turma que sempre tá ouvindo a gente, né? Tá com a gente também o Jonathan Silva, no bairro Araçá. Maicon Gama também fechado, boa tarde. Quero ser contatinho da Litoral. Ô, meu amigo, já tá salvo aqui. Valeu, meu garoto, tamo junto. Tá com a gente também aqui o Leonardo Prati, ligado no Interlagos Zoom. E é isso aí, agora sim, né? 5 horas em ponto. A gente dispara o break e você pode mandar senha. 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É, perde não. 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A Litoral tá aprontando pra você, viu? 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
1: Muito bem, estamos de volta e trazendo o nosso Litoral com você aqui na sua tarde de bem com a vida. 5:04, segunda-feira, 1º de junho de 2026. E aí, como é que tá você, hein? Como é que tá a sua vida? Tá aniversariando, paz, saúde e felicidades. Eu desejo assim que junho seja cheio de coisas boas pra você, viu? É isso aí, que você alcance seus objetivos, as metas que você traçou lá no começo do ano, que você consiga realizar todas elas, né? E dá tempo, dá tempo. Embora já tenha passado quase metade do mês, né? Estamos aí no sexto mês desse primeiro semestre, né? Temos ainda mais 7 meses pela frente e dá tempo de fazer muita coisa, realizar muitos sonhos, alcançar seus objetivos, que a sua virada de chave aconteça ainda em 2026, tá bom? E vambora curtir aqui, muita música, muito sucesso aqui da sua tarde de bem com a vida. Solta o play, Felipe Reis.

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3: Na Litoral eu tô legal, tá aí Dengo, som do João Gomes, Click, Bruno Jaggs, rap da Lealdade, Felipe Rett, pra você ligado, curtindo a Litoral, agora 5h14, chamando abraço aqui, Vanderlei do Vila Maria tá com a gente, né? Abraço também aqui pro Gelson do Araçá, Alice do Interlagos também curtindo a gente, valeu gente, brigadão pela companhia e pela sintonia. 997-1385-04, churrascaria é a senha para você faturar no final de semana a um rodízio de churrasco da churrascaria Rio Grandense, BR-101 Rio Quartel, anexo ao posto Linhares Rede HG. 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Fica aqui comigo, eu volto no instante.
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dizem que sou louca, Mari Fernandes. Ele ou eu, Léo Santana, com participação do Pablo do Arrocha. Bom, gente, 5h29 pra você que tá ligado, curtindo aqui a Litoral. Nessa tarde gostosa aí de Vem com a Vida, deixa eu falar pra você, hein? 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

0: 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É o seguinte, hein? 5h31, volte já, fica aqui comigo.
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Legal, champanhe, esse é o som do Menos é Mais aqui no nosso litoral com você. E daqui a pouquinho tem 45 minutos de música direto aqui na tarde da sua litoral. E é isso aí. 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Fechou? E daqui a pouquinho, mais 45 minutos de música direto aqui na sua Litoral. Solta o play e vambora de mais Litoral com você.

Ah, litoral, eu tô legal, eu e ela, sou do grupo Clarinho, fechando aqui o nosso litoral com você, na sua tardezinha de bem com a vida, pra você que tá ligado, ligada, curtindo a gente, vambora mandar alô pra essa turma, pra essa galera boa.

Tamara Bassani no Interlagos, tá com a gente também o Hudson Espinacé no BNH. Abraço pro Eloir no Interlagos também, né? Desejando aquele boa noite pra gente. O Brian Kill Martins também no Interlagos, curtindo

0: torcedor da Litoral, hein? 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E conta aqui para mim, hein? A vitória do Brasil ontem deu um gás para você, né? Ficou mais confiante que o Brasil pode ganhar esse Hexa ou... O Panamá não é a seleção assim tão expressiva, mas aí, vamos concordar, né? 6-2 também. Foi um cacete bem tomado que o Panamá tomou, hein? Pois é, rapaz. Que o Brasil chegue com essa mesma energia na Copa do Mundo aí e vá ganhando de todo mundo, né, gente? 6 Copas, ó. De qualquer forma, o Brasil será hexa, né? Porque se o Brasil não ganhar essa Copa agora, mas tomara que ganhe, né? Se o Brasil não ganhar, será a sexta Copa sem ganhar nada, né? Hexa de derrotas. Não é fácil não, minha gente. Mas tomara que agora a gente tenha acertado, né? Eita, Copa do Mundo, que eu vou te contar, viu? É um período que consegue mexer com a emoção da gente, rapaz. Ontem era um amistoso. Parecia que já tava competindo, né? Pois é, gente. Eu fiquei assim, ó, com os nervos à flor da pele. Aquele primeiro tempo não foi fácil não, moço. O Panamá tava chegando muito na área do Brasil. Começou bem, né? O Vini Júnior meteu o primeiro gol logo lá no primeiro minuto de jogo. Mas depois logo tomou, falei, mas como assim? Que bagunça é essa, gente, né? Também foi uma bola muito difícil pro Alisson. Vamos concordar, né? Que a bola quicou, rapaz. Não teve como ele pegar, não. Ele foi pro outro lado também. Acabou descolocando ele. Mas o Panamá tava com muita posse de bola ontem, né? Vamos concordar, gente. Primeiro tempo quase que dominou toda a jogada. Mas aí no segundo tempo o professor mexeu, chamou todo mundo lá no vestiário, mas como é isso aí? Bora modificar essa parada. E aí que o bicho pegou, né? 6-2, rapaz. 6-2. Rapaz, já pensou se fosse na final? Seria bom isso aí demais da conta, hein? Brasil sendo hexa com 6-2. Misericórdia. Esse Brasil inteiro ia ter festa. Tomara, né? Vamos torcer pelo Brasil, gente. 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Eita, vem com a gente. Fique ligado aqui com a Litoral, tá bom?
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4: Maravilha, estamos de volta para você ligado na Litoral. Agora são 6h02, um bom começo de noite para você de casa, do trabalho, a você do carro, você da internet, onde quer que você esteja ouvindo a gente, obrigado pelo carinho. Você que tá no trânsito, tá de volta para casa, muita calma nessa hora, paciência. Galera que tá pegando a BR, tira o pé do acelerador aí, vai relax, tá bom? Curte a paisagem, beleza? E é isso aí, no mais, vambora curtir o nosso comecinho de noite, tá chegando aqui mais 45 minutos de música na sua Litoral, segundo tempo, batendo bolão, só com as melhores aqui na sua Litoral, fechou? Solta o som aí, vem com a gente.

0: Mais por aqui também, Daqui Pra Sempre, Manu Batidão. Teve também o som de Luan Santana, Olho Marrom, Textão e Ian. Abrimos com Cadeira Cativa, Zé Neto, Cristiano, Nike, Shortinho, Margila, Não Namora, Cleiton Romário com Zé Neto e Cristiano. 6h21 aqui no nosso comecinho de noite. E daqui a pouquinho a gente vai trazer para você mais informação no nosso hashtag Se Liga Litoral e os principais assuntos do dia, para você ficar muito bem informado. 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6h21, vambora de mais música e já já eu trago informação pra você aqui na ponta, beleza?
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2: Tá aí pra você ligado, né, gente? Gostosinha, Anitta Hitmaker e Felipe Amorim. 5 da manhã, Natanzinho Lima, 1%. Ludmilla com Vitinho por aqui. Bom, gente, 6h35, tá chegando por aqui informação, é hora de hashtag Se Liga Litoral.
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2: E olha, gente, o iFood iniciou nesta segunda-feira um novo serviço de entregas através de drones na região de Alphaville, em Barueri, na Grande São Paulo. Os equipamentos fazem o transporte dos pedidos entre o shopping Guatemi, Alphaville e condomínios residenciais próximos. O trajeto aéreo de 3,6 quilômetros é realizado em cerca de 5 minutos, reduzindo o tempo de entrega. Os drones têm capacidade para transportar até 5 quilos e operam em conjunto com entregadores em solo. Segundo a empresa, a tecnologia ajuda a superar dificuldades de acesso a condomínios e gargalos no trânsito. A operação foi autorizada pelos órgãos de aviação e marca mais um avanço no uso de drones para entregas na região do Brasil.
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2: E o Rio Branco entra em campo dependendo apenas de seus próprios resultados para buscar a classificação para a próxima fase da Série D. O time capixaba enfrenta o Democrata de Governador Valadares e pode garantir a vaga com uma combinação de resultados nas duas rodadas finais. Atualmente, na quinta colocação, com a mesma pontuação do quarto colocado, o Capa Preta segue vivo na disputa por um lugar no mata-mata. Apesar da confiança, a equipe enfrenta desgaste físico devido à sequência de jogos em diferentes competições. A comissão técnica reconhece as dificuldades, mas acredita na força do elenco para alcançar o objetivo. A definição da vaga deve acontecer nas últimas rodadas da primeira fase.
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2: E o Espírito Santo fechou o mês de maio com o menor número de homicídios registrados nos últimos 30 anos. Segundo dados da Secretaria de Segurança Pública, foram contabilizados 64 assassinatos em todo o estado. Nos 5 primeiros meses de 2026, o número de homicídios caiu 3,3% em comparação com o mesmo período do ano passado. Ao todo, 321 mortes foram registradas entre janeiro a maio desse ano. Outro dado positivo é que 57 municípios capixabas não tiveram nenhum homicídio durante o mês de maio. A região sul representa a maior redução nos casos de assassinatos. Já a região noroeste também registrou queda expressiva dos índices de violência. As autoridades atribuem o resultado às ações integradas de segurança e ao trabalho de prevenção ao crime. O hashtag Se Liga Litoral de volta amanhã.
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0: Jordan, Gabi, Rodriguinho, só agradecer. Fica aqui comigo, 6h45, eu já volto.
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Thalita Mel com Xande de Avião, fechando com o Melzinho aqui na nossa programação e agradecendo você pelo seu carinho, sua audiência e a sua paciência. Eu, Thiago Zanotti, fico por aqui, volto amanhã, tá bom? Obrigado pela sua companhia, um forte abraço, fiquem todos com Deus, bom comecinho de noite, tá chegando formação de rede, os meninos estão chegando aí, Oliver Anderson e Alex Bono comandando aqui a sequência da Litoral, fechou? Volto amanhã a partir das 2, logo após o Bruninho e a Natizinha. Abraço, boa noite, fiquem todos com Deus. Michel Teló fecha, tomada onda, onda e desafio. Tchau, gente.

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3: Na Litoral, eu tô legal, são 7 horas em ponto. Segunda-feira, dia 1º de junho, 2026. Prontos pra mais uma semana. Ele tá prontíssimo, sempre. Arroba Alex Bono, boa noite.
4: Nossa, gostei. Me senti até perfumado agora com esse elogio. Você também sempre muito bem pronto, muito sexy.
3: Vamos lá, mais
4: segunda. É.
3: Sentiu, né? Sentiu, né?
4: Sentiu você, né?
3: Ó, fique à vontade, assim como a gente tá aqui também. Como é que foi seu fim de semana? O do Alex foi descansando, né, Alex?
4: Foi descansando, barriga pra cima. Fui ver um, fui ver no domingo.
3: Qual filme?
4: O Deus é Mais Veste Prada.
3: Ah.
4: Bom,
3: bom,
4: muito bom, cara. Mas eu sou daquelas pessoas que esquece dos filmes que viu. Eu não lembro exatamente de como é que foi o 1, mas o 2 eu gostei pra caramba. Eu acho que se você me botar pra ver um Titanic, vai ter cena que eu vou ver pela primeira vez.
3: Você
4: na minha cabeça, claro.
3: Não vai lembrar, né?
4: Exatamente, é muito estranho.
3: Detalhe. Muito bem.
4: E você? A gente quer saber do seu final de semana.
3: Eu trabalhei sábado e ontem foi aquele dia quase que inútil, né?

0: Espírito Santo. Deixa eu mandar aqui, Alex Bono. Mano, beijo pra Natália Agostini. Ela mandou foto daqui, ó. Vocês são os melhores. Ela mandou foto com o ingresso do Thier, que ela ganhou aqui com a gente.
1: Ah, que legal.

0: Cris. Ah. Um boa noite pro Toninho. Zerino Pula Pula, Plached. Boa noite, Matheus Marataízes. Ah. Um boa noite pro LG, Graziele, Roseli, Rita, Elisete, Marcos, Thiago, Sete, André Bão de Sacola, Adriele, Daniele. Boa noite.
1: Boa noite, Duda Mel de Cachoeiro, é o estado inteiro. Sintonia 101.1 de Cachoeiro pra Laranja da Terra.
2: Boa noite, Arquivano. Boa noite, Rafa.
3: Ai, que amor.
1: Como é que é?
2: Boa noite, Arquivano. Boa noite, Rafa.
1: A gente gosta. Obrigado, tá, Manuzinha? Deus te abençoe, tá? Ótima semana também.

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0: pela vida inteira.
1: É.
0: Se eu lembro do quê? De algum momento?
1: Quem cantava? Não, quem cantava?
0: Pela vida inteira.
1: Que loucura. Da época de quando eu entrei aqui na Litoral, isso há quase 30 anos.
0: Ah, pensei que você tava fazendo o bordão não, da Narcisa.
1: Não, você não ia lembrar, você não ia. Que loucura.
0: Ai, que loucura.
1: 7:23 na sua segunda-feira. Rapaz, hoje não tem Alexa, né?
0: Não tem, cara. Não, eu tem. Até pensei, né?
1: Tá, tá mal, tá,
0: se você quiser liberar a sua, que deve estar tá na caixa ainda, pode liberar, ué. Tá na caixa ainda, não tá?
1: Tá.
0: Ai, meu

0: Tá.
1: Yes, vai valer grana, hein?
0: Eu sei disso. Você tá esperando por isso.
1: Rapaz, isso eu não tenho, mas eu tenho CD lacrado ainda.
0: Você tem uma fita cassete lacrada? Tenho. Sou doido pra ter.
1: Tenho.
0: É mesmo, cara?
1: Virgem.
0: Nada, meu filho, é só a gente botar uma caneta pra rebobinar ela lá que ela deixa de ser.
1: Não, lacrada. Lacrada, então, não é plástico ainda, né? A molecada gosta de fita cassete virgem, tá falando de quê? Putaria, que putaria
0: é essa? Putaria é essa, né, meu filho? Tá igual a galera aprendendo francês hoje em dia no Instagram.
1: Ó, tem beijo aqui pra Brenda. Ela mora em código 28, né? E ela manda abraço aqui pra Vitória Carlete, que tá ligadinha na Litoral. Então, beijo pra Vitória Carlete da Brenda, em Cachoeiro. Vou colocar aqui na tela, Alex Bono.
0: Manda.
1: A foto que a Daniela de Jesus mandou pra nós.
0: Cadê ela?
1: Mandou aqui, ó. Essa foto aí, na tela. Cara, parece IA, não. Mas não.
0: Né, não.
1: É a lua nesse momento. Que foto maravilhosa, tá parecendo IA até, ó.
0: A lua tá a coisa mais linda. Ontem fizeram um registro, eu vi nas redes sociais, da lua atrás de Iemanjá, ali em Camburi também. Coisa mais linda e gigante.
1: É um vídeo, não, era um vídeo.
0: Era um vídeo, né?
1: Eu vi também.
0: Coisa linda demais.
1: Beijo da...
0: O nosso feed tá bem parecido, hein?
1: Nossa bolha, né?
0: Não é? Cada vez mais incomum as coisas, olha lá.
1: Os franceses.
0: Meu filho.
1: Daniela de Jesus, beijão pro Cielo, que mora em Vila Batista.
0: Vou até me comportar como uma pessoa culta.
1: Ai,
0: vou te convidar para um vinho. Vermonet.
1: Que vinho é esse?
0: Ah, tô inventando. Calma que eu ainda tenho que aprender sobre. Vou perguntar pro Jamie hoje.
1: Nem existe. José Weder de Paula. Mora em Colatina, bairro Ayrton Senna, fazendo aquela janta enquanto a patroa coloca o bebê Levi pra dormir.
0: Ai, que nome bonito.
1: Levi.
0: Que nome lindo.
1: Rapaz, a Berê mandou mensagem aqui. Vamos ligar pra Berê?
0: Vamos ligar pra Berê? Você joga?
1: Vamos ligar pra Berê?
0: A gente já falou ao vivo com o Berê?
1: Nunca.
0: Nunca, né?
1: Ao vivo? Nas visitas dela, quando ela vem aqui.
0: Agora... Bom que vai ser surpresa que ela ouve a gente pela Alexa, então até chegar lá a gente vai estar ligando.
1: No telefone, a gente nunca falou com
0: isso
1: ela.
0: Isso vai ser interessante, então.
1: Vamos ver agora. Já que você falou de Narcisa...
0: Vamos ver se vai atender. Você falou, cara. Ah, não.
1: Não,
0: olha lá.
1: Só pra...
0: O que parece, né? Parece. Ah, que loucura. Vai atender, não. Tem coragem. Não tem essa audácia, essa coragem.
1: É ruim de não, hein?
0: Tem aí, não. Aí. Alô? Alô?
2: Alô, meus amores.
0: Só porque eu falei, não tem essa audácia, coragem de atender.
1: Não,
0: ela foi
1: entendo.
0: Lá e atende. Meu amor, a gente quer falar com você, falou. Ah, não.
1: Não,
0: olha lá.
1: Só pra...
0: O que parece, né? Parece. Ah, que loucura. Não vai atender, não. Tem coragem, não tem essa audácia, essa coragem.
1: É ruim de não, hein?
0: Tem aí, não. Aí. Alô? Alô?
2: Alô, meus amores.
0: Ah! Só porque eu falei, não tem essa audácia, coragem de atender.
1: Não
0: ela foi
1: entender.
0: Lá e

0: Como é que é?
1: Nós dois.
2: E os dois?
1: Não, eu, Alex, o Hollywood já vi já, eu quero com você, Alex.
2: Você quer o que comigo, meu amor?
1: Tudo.
2: Nossa! Deixa eu ver a hora, meu amor. E a gente é bem vizinho. Vou dar uma passada aí às 11h15. Estou chegando na sua porta pra te oferecer tudo.
1: Vou mandar localização, ok?
2: Ah, sabe o que que é tudo?
1: Tudo.
2: É um salgado que eu vou comprar aqui. Vou apelidar ele de tudo. Vou te dar ele para você comer. Tá bom?
1: Quero cerveja.
2: Ó, cara de pau, meu filho. Você tem uma piada na ponta da língua pra gente rir agora e gerar entretenimento pro público?
0: Não, que piada. Que... É só a risada.
2: Qual é a piada? A piada é maravilhosa.
0: Não, a risada dela.
2: Por que que você não traduz pra ela rir um pouquinho? Olha,
0: o quê?
2: O que eu pedi pra você traduzir aqui em francês?
0: Do...
2: O papagaio está no pescoço do professor. Presta atenção, Berê. Como é que é em francês?
0: Le perroquet est au cou du professeur.
2: Pobrezinho do professor, até nessas horas, né?
1: Nossa, mãe, hein? Entendi outra coisa aí, Berê.
2: O que que você entendeu? Tô brincando.
1: Não tô falando. Entendi
2: essa,
1: né?
2: Mas ele só falou francês, cara. Falei, não falou nada demais.
0: Não falei palavrão, não. É. Ô, Berê, tá tudo bem, não tá?
1: Graças a Deus. Melhor agora ouvindo vocês.
0: Que bom, prazer sempre falar com você. E Matheus tá bem?
1: Matheus tá aqui andando.
0: Matheus que é fãzão do Pablo do Arrocha.
2: É mesmo?
0: O Pablo da Rocha.
2: Oh, é. Já conheceu ou ainda vai conhecer?
0: O Matheus?
2: É.
0: Conheço, oxe.
2: Não, o Pablo.
0: Ah, não. Ele já teve com o Pablo, Matheus, ô Berê?
1: Oi?
0: O Matheus já esteve com o Pablo alguma vez? Não, né?
1: Não, ele ouve quase todos os dias aqui, tá preparado para cozinhar. Eu tô
2: enjoado
1: de ouvir essa música, porque todo dia ele
2: põe.
1: O homem não chora.
2: Deus é mais,
1: aí,
2: eu também tô.
1: Desculpa. Mas, um dia que eu fui na rádio, ou que seja para pegar um prêmio ou não, o Matheus conheceu o Alex também.
2: Verdade, porque até hoje não te conheci, mulher. Já estou indo para 2 anos de empresa.
0: Não, você não conheceu a Beberê?
2: Conheci.
1: A gente mora pertinho, do lado.
0: Você não conheceu a Berê ainda?
2: Não, cara.
0: Meu Deus.
2: Sabe que esses dias mamãe tava lá, eu mandei mensagem pra Berê e tal, porque as duas iam juntar, mas mamãe demora 2 dias e quer ir embora, Berê. E já foi embora.
0: Mas a Berê não acompanha sua mãe, não.
2: Não acompanha, filho.
0: Berê, fica com...
2: Aí, isso aí ia ter que mais uma pra cuidar também.
0: Berê, fica com Deus, tá?
1: Boa semana pra nós.
0: Beijo,
1: tá bom?
0: Boa semana, Berê. Um abração pra Deus também.
2: Encerra com aquele, encerra com aquele riso gostoso.

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0: Clima Litoral, eu tô legal. 7:41. Essa é a sequência dos 60 minutos, direto, só de música, sem comerciais. Só aquela pausazinha pra gente mandar mais abraço e beijo. Agora, Alex, voltando aqui pra Colatina. A Lady Anne de Colatina mandou aqui, ó. Só a Maia, manda um salve aí, ó. Tenho 2 aninhos. E aí, ó. Vovó quer que eu vá dormir, só que não. É Christophe e Maia. Manda um abraço aí, por favor.
1: Maia pegou o telefone da mamãe e tá digitando.
0: Da vovó
1: e tá digitando, mandando pra rádio, cara. Eu gostei disso.
0: Christophe e Maia, obrigado aí pela participação. Tá Lady Anne de Colatina na frequência 95,3.
1: Eu tô vendo histórico aqui, tem feito isso bastante.
0: Tira o telefone dela, Lady Anne.
1: Não, mas 2 aninhos, tá sabendo escrever bem, hein?
0: Não, obrigado aí pela participação, tá?
1: Gostei.
0: Beijão pra vocês aí em Colatina, tá no recado. Ouviu, Lady Anne? Fica com Deus, hein? Deixa eu ver aqui.
1: Chove.
0: Daqui a pouquinho tem mais uma sequência dos 45 minutos premiados. Gente, já tá chegando, hein? 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
1: E a TV.
0: E a TV.
1: 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Tem uma promoção tão boa dessa, vocês poderiam rolar um pouco mais. 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
1: É verdade, né, cara? Tem esse detalhe. Você sabe que a minha TV queimou, né? Bota a música e vamos começar a
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0: Me pede na lata mesmo. Ah,
5: cara, deixa eu te levar.

0: já falei.
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0: na Litoral. Eu tô legal, faltam 4 para as 8, quase na hora de ir embora, mas a gente continua com Alex Bono até as 11 da noite com muita música e a sua participação. Alex, a Leidiane, ela tá na escuta em Colatina, mandou a fotinha lá com os netinhos, mandou foto na sua tela aí, ó, olha só.
1: Lindona!
0: Olha ela!
1: Olha só! Bonita, estilosa, o cabelo linda!
0: Tá aí na sua tela, no aplicativo e no site, a Leidiane, direto de Colatina, tá aí na escuta mesmo, hein? Beijão, Leidiane! E aqui, ó, e ela mandou áudio também.
2: Adoro vocês, velho, eu amo a participação de vocês. Gosto muito.
0: Que legal, direto de Colatina, ouvindo em 95,3, é o estado inteiro de Colatina para Guarapari.
3: Boa noite, Litoral, boa noite, Oliver Anderson, boa noite, Alex Bono, com 2 N's.
1: Fala,
3: Alex, tô vendo você falar sobre sua TV aí, cara.
1: Rapaz.
3: Se ela for da marca Samsung... a tela costuma ter 5 anos de garantia, tá? Uhum. Pouca gente sabe disso, ou quase ninguém. 5 anos de garantia, só levar lá que eles trocam, tá?
0: Franklin Carelli, Praia do Morro, Guarapari, foi quem falou, né?
1: Você sabe que eu já peguei aqui, já pesquisei, ouvindo aqui assim de butuque o áudio que você mandou agora em pouco, meu filho.
0: Procede, informação?
1: Pronto, eu tô aqui e já peguei o telefone e tudo, tem uma assistência técnica legal, porque é exatamente dessa marca. E pelo visto aqui, atendimento domiciliar também para TVs acima de 43 polegadas, mas eu adorei essa informação, meu amigo.
0: Ouvinte Litoral, né?
1: Exatamente.
0: Franklin é o nome dele.
1: Vou te dar um prêmio.
0: Qual prêmio?
1: Se rolar, eu te dou um prêmio. Oliver antes na sua casa. Ah, tá. Eu dou trabalho para você.
0: Valeu, Franklin. Obrigado.
1: Valeu,
0: cara.
1: Frank.
0: Alex, parceiro, bom trabalho pro senhorito.
1: Valeu, meu amigo. Boa semana e boa volta para casa. Alô, Terceira Ponte.
0: Tô passando aí daqui a pouquinho, hein?
1: Manda a foto da lua.
0: Não, cara, não dá pra
1: é
0: ver.
1: Outro sentido, cara.
0: É, que lindo. Não dá pra ver.
1: Você gosta de pedalar, você desce e volta.
0: Vai e volta.
1: Sério, vai lá no meio pra ver. Deve estar uma coisa mais linda olhando lá dessa
0: maneira. Mas é no sentido pra
1: pro mar, né? Você desce e volta.
0: Ah, vou lá em Vila Velha,
1: volta.
0: Depois volto. Depois vou de novo.
1: Ou seja, radical, vai na contramão.
0: É ruim. Ou então vai de ônibus, né? Pega o bike GV.
1: Cara, tá lindo.
0: O ônibus
1: negócio,
0: roda, hein? Até, meu. O bike GV, que é o ônibus que transporta ciclistas, roda até às 11 da noite.
1: Meu Deus, espera que o meu salgado chegou.
0: Tchau, até amanhã.

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0: legal, a gente tá na número 1.
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0: Tá na primeiro 1 e já justifica muita coisa, né? Número 1, porque música boa, porque tem muitos prêmios legais pra você, inclusive nessa sequência, além das melhores participações e dos melhores ouvintes. Ei, papai! Boa noite, criancinhas! Muito bem! Boa noite pra você que tá ouvindo a gente por todo o Espírito Santo. Vocês estão bem? Quais são as fofocas do final de semana? Traga pra cá, manda o teu áudio. Manda! 27 999 86 1050. Quem vos fala? Alex Bono. Um prazer estar contigo. E eu vou até que horas? 11 horas da noite, olha que delícia.
2: Vamos! Faz o L, faz o L, faz o L. Isso é DNA de GG em Salvador, Bahia. Aí, ó.

0: mãos vem sim.
1: Simone Mendes da Litoral.
0: Os olhares desse olhar direito.
1: Quem viu, curtiu? Showzaço, hein? Salve aqui pra ela que é fã do Sorrisão, Raíssa Moscou em Pau. Quem mais aqui?

0: Ó, que delícia de música. Teve aí um sorrisão também, né?
1: Hã? Sorriso maroto, ah, muito barulho, sabia. São Paulo.
0: Muito barulho. Sabia que tinha rolado. Então pronto, seu pedido já foi, Drica. Começando bem a semana. Vai, você pediu um sorriso, né?
2: Meu amor, passa meu mundo e meu áudio, tá
0: pronto,
2: bom?
0: Meu amor, boa semana.
2: Passa meu comando, sorriso maroto.
0: Tá, o que foi?
2: Meu comentário no Instagram, tá, meu amor?
0: Bom, é isso.
2: Se puder, por favor.
0: Viu, crianças? Vamos curtir, vamos lá curtir. Arroba Alex Bono, acessa lá. Tô postando curiosidade sempre. Tá legal, cara. Pelo menos agora tem informativo e não biscoitativo, certo? É melhor, mais bonitinho. Vanusa, um beijo, sua linda. Boa noite, Bono. Um início de mês produtivo. Que seja de muita sorte e abençoado, se Deus quiser. Amém. Essa vibração boa comigo e essa vibração boa que também vai pra você do outro lado. Um mês maravilhoso com muitas boas notícias. E caso ganhe na Mega Sena, lembra de mim.
3: Boa noite, Alex. Boa novo mês, nova semana, meu querido. Muita paz, bênçãos, cheinha de saúde pra todos nós.
0: Amém.
3: Sou a Rebeca Andrade, de Colatina. Beijos, meu querido.
0: Um beijo.
3: Excelente trabalho.
0: Isso é vibração boa pra iniciar o mês, hein? Só tem aqui na Litoral, meu filho. Vai mais um. Ô, David, não consegui entender o seu pedido. Tu grava de novo, meu amigo. Ó o seu áudio.
4: Boa noite, Alex Bono.
0: Inclusive, onde é que você tá?
4: Tá aí, beleza?
0: Tudo bem.
4: Espírito Santo, Litoral Velho. Hoje é 1º de julho,
0: tá ventando, né, cara? Aí, ah, pô, agora eu ouvi. É só colocar no fone. Tá fora do fone, agora eu entendi, ó, o Michael, né? É porque tá meio estranho fora do ar. Olha lá, eu passando vergonha. Falei que não entendi, mas agora eu entendi. Ai, Deus. Vamos nessa, comecinho de semana, comecinho de mês. Vamos seguir na sequência, agora trazendo mais uma energia positiva. Quando fala de Nath Roots, é sempre assim, né? A gente pensa positivo. Eu acho que a frequência...

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0: muito amor, tá sentindo a vibração do amor aí, né? Que delícia, começando a semana e o mês assim, na famosa Good Vibes, boas vibrações pra você, só traindo coisas boas, se ouvindo Clara número 1, por aqui Alex Bona, bom demais fazer companhia nessa noitezinha agradável de junho. Ai meu Deus, daqui a pouco começa as forrozinhas de junho, que também é bom demais. Tá vindo a primeira edição do Você no Comando, fica aí.
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2: Vamos mandar na

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1: E aí, já gravou o seu pedido?
2: E aí, ainda não? Tá aí, ó, 999-86-1050, WhatsApp pra você mandar o seu áudio agora. Aproveita e me segue lá no @AlexBono. Bota 200 que você acha, tem uns videozinhos bem legais e curiosidades. Hoje já tem mais outro, né, criancinha? Pra fazer, é, todo dia. Deixa lá o seu comentário, o que você tá gostando. Manda aquele direct, tá bom? Berê!
3: Boa noite, Alex. Eita, do bebê, na Litoral tá mais legal. Agora é nós.
2: É nós.
3: Eu não comando mais tarde, Alex.
2: Já agora.
3: Eu queria ouvir aquela música, será? Com Legião Urbana,
2: não tá?
3: Manda pra nós aí, bicho.
2: Pra é nós, bicho.
3: Beijo,
2: é,
3: maravilhoso.
2: Você.
3: E boa semana. Uhul! Eita,
2: eita!
3: É nóis.

0: clássica pra clássica. O áudio a gente ouviu aqui, boa deu pra entender.
1: Noite. Alex, fala, David. Como é que tá aí, beleza? Espírito Santo,
0: tudo certo. Esperando a chuvinha.
1: Flui, né, rapaz? Manda pra gente aí, Michael Jackson. Pode ser uma boa ideia. Pode ser uma bacana. Sua escolha, beleza?
0: Tá ventando muito aí, hein?

0: Saudades pro seu terror, Thriller. Sangue de Jesus tem poder. Vem aí o Halloween, hein? Mês 10, né? Tá bom. Mesmo aniversário, que legal. Que legal, que legal. Equilibramos com as criancinhas felizes.
1: Fala, Alex Bono e ouvintes da Litoral FM. Boa noite pra vocês, tudo bem? Aqui é o Marcos Anança, aqui diretamente do Ibis em Vila Velha. Nessa semana Ibis. Ainda que estamos em Terras Caprichabas.
0: Estamos acostumados com
1: o comando. Coloca pra nós aí o som da Baby Rexha, New Religion. Valeu, sobe o som pra você, ouvinte legal da Rádio Litoral. Vambora!
0: Olha lá ele. Ô, criancinhas, tem tempo? Tem tempo? Não tem, né? Então, pelo menos vamos interagir aqui com a música do cara.
2: Tocando a música da bebê pra você falar em cima e atrapalhar ela.
0: Então é isso que eu vou fazer agora. Manda salve aqui, fala, Deni!
3: Boa noite de segunda-feira, meu amigo Alex Bono com 2 N. Que Deus Jesus Cristo sempre abençoando você, sua família e todos da Rádio Litoral. Turma Litoral, Tomás, que legal. Um abraço aí, meu irmão. Fica com Deus, uma boa audiência.
0: Tamo junto, Deni.
3: Uma semana abençoada por Deus e por Jesus a cada um de vocês. Um abraço, Deus abençoa.
0: E um mês inteiro abençoado também. Também, né? Já generalizando pra tudo, né, Deni? Beijo pra você, obrigado, como sempre, tá, meu amigo? Osária, esse Let's também tá aqui. Beijo pra você, Osária. Osária, né? Isso aí, boa noite, seu lindo. Ai, que lindo. Elogios. A gente fica todo derretido assim, né? Fio-fio aí. Quem mais? Vanusa, mandei beijo pra ela. Mais um beijo que ela merece muito. Rayane, Vale Encantado. Rayane tá querendo pedir. Bruno Diego, Sorriso Maroto. Toca aí. É pressão minha, acabou de tocar. A pessoa chegou levemente atrasada. Show de bola. A galera que vai chegando, tem mais uma edição do Você no Comando, tá? 20 para as 11 horas da noite, aqui na programação da Litoral. Tá aí, ó. Quem mais apareceu? Geisebel já mandou aqui um Raul Seixas. Mulher, gosta sim. Show de bola. Vamos indo bonitinho pra Voz do Brasil. Estava com saudade da Voz do Brasil. Depois de um final de semana inteiro sem ouvir a Voz do Brasil, estava louco que chegasse esse horário. Louco, sacanagem. Eu volto depois, ao vivo pra todo Espírito Santo. Obrigado pela sintonia. Vai, criancinhas, faz bonito. Vai bonito. Bota no refrão.

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2: Boa noite.
3: Boa noite para você que nos acompanha em todo o país.
2: Segunda-feira, 1º de junho de 2026.
3: Vamos ao destaque do dia. Medidas para conter a alta no preço dos combustíveis.
2: O governo oferece auxílio a refinarias nacionais e aos importadores de diesel e Petrobras anuncia desconto na venda do produto.
3: E são intensificadas ações contra preços abusivos e para garantia da qualidade dos combustíveis.
2: E ainda, saúde.
3: Em um dia de mutirão, hospitais universitários realizam mais de 52 mil procedimentos entre cirurgias e consultas.
2: Quem vai falar com a gente sobre esse trabalho é Arthur Chioro, presidente da HU Brasil.
3: Vamos saber mais também sobre o Tela Brasil.
2: Filmes, séries, desenhos animados. Uma nova plataforma de streaming gratuita e com conteúdo 100% nacional.
4: Sejam muito bem-vindos e bem-vindas. O cinema é nosso, a casa é sua.
3: Hoje, na apresentação da Voz do Brasil, Mariana Jungmann e Luciano Seixas.
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3: Para conter a alta dos preços dos combustíveis desencadeada pela guerra no Oriente Médio, o governo do Brasil decidiu prorrogar por 2 meses uma série de medidas.
2: Entre elas, uma nova subvenção.